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0: Eita, aí que eu me refiro, hein, modão, show de bola aí, né, dos cadernos aí do velho do Rio, né, barbaridade, os homens deixaram ele, né, sem pai nem mãe, né, che? Detonaram aí com os cadernos do homem, mas alguma, teve alguma sobrinha aí, ó, olha aí, ó, página, qual a página, deixa, deixa eu conferir a página aqui, ó, ele mandou até o número da página aqui, que sobrou, né? Que foi sobra, né? Porque os homens detonaram. 435, hein? Essa eles não levaram, né, velho do Rio? Simão e Sabino, vamos pro intervalo e voltamos já.
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0: E voltamos com a sequência aqui do Sertanejão da Blau, aqui na 97. Eita, essa é a onda, né, Che? Tá bombando aí os modão sertanejo nessa noite maravilhosa de sexta-feira, hoje 15, olha aí, ó, tempo passa, o tempo voa, hein? Metade do mês já. Estamos aí no 15 de maio do ano de 2026. E olha aí, pessoal, hoje dia 15, marca no calendário aí, hoje dia 15, Dia Nacional do Controle das Infecções Hospitalares. Hoje é o Dia Internacional do Serviço de Informação Aeronáutica. Hoje é o Dia Nacional de Conscientização da mucopolissacaridose. Hoje é o Dia Internacional da Latinidade. Hoje é o Dia do Gerente Bancário, a nossa saudação. E hoje também é o Dia do Assistente Social. Olha só, parabéns aos profissionais aí. Hoje é o Dia do Assistente Social, hein? Tá bom? Um abraço aí aos profissionais, especialmente aqui da nossa Santa Bárbara, da nossa Saldanha Marinho, nossa região aí toda, né? Isso, Panambi, Cruz Alta, Colorado. Eita, coisa boa, né, Che? Ibirubá. Hoje também é o Dia Internacional da Família, gente. Olha só que legal. Hoje é o Dia Internacional da Família.

0: Vamos lá, vamos. Olha aqui o Robson. Olha só o Robson. O Robson tem que virar, né? Tem que virar repórter aqui do nosso programa, né, Chico? Porque eu, olha, modéstia à parte falando, o nosso programa aqui é, praticamente tem bola de cristal, né? A gente fica sabendo de tudo, mas o Robson, eu, o Robson eu tiro o chapéu, né, Che? O Robson descobre o fuxico até do velho do Rio, hein? Até do velho do Rio. Que a vida do velho do Rio é uma caixa preta, né, Che? Mas o Robson não tem, né, Che? O Robson não tem. Nós temos, ó, o Robson, nós... Falar nisso, Robson, tem notícia do Ucho? Tem alguma notícia do Ucho aí pra nós, Robson?
1: Modão sertanejo com Jorge Costa, né? Eles conhecem!
0: Maravilha, né? Mandou áudio pra nós aqui. Boa noite, Robson!
1: Boa noite, Jorge. Tudo bem? Aqui é o Robson. Tudo jóia? Que Jorge, tá lembrando uma proeza do Caio do Rio agora que... Essa aí é uma das atualizadas.
0: Mas ele não apronta?
1: As mais atual, né? Estão pedindo lá no hospital a camisola. Chico, devolva a camisola no hospital, velho, do Rio. Ai, os caras estão loucos lá. Barbaridade. E vai jogar pra nós tango na meia-noite. Um abraço. Essa é nos cadernos do Chico,
0: eu
1: acho.
0: Barbaridade. Eu até pensei aqui já em rodar a camisola preta, mas já rodamos essa música aqui, né? Deixa eu conferir. Se não tiver. Eu tenho... Não, não, eu acho que eu não rodei a camisola preta. Eu acho que vai ela, hein? Acho que vai ela. Beleza, Robson? Baita abraço, hein? E por favor, devolva uma camisola lá, hein?
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0: Vamos dar um pulinho em Panambi? Nosso grande amigo Francisco Torres e família, acompanhando aí o nosso programa, que beleza. Boa noite, Jorge Costa. Estamos na sintonia aí, apreciando um suco de cevada. Roda pra nós, Rio Negro e Solimões. Um abraço, Francisco Torres e família aqui em Panambi. Um abraço, meu amigo Francisco!

Aí que eu me refiro, hein? Aí que eu me refiro do baú da música sertaneja. Essa é dos Cadernos do Robson. Ouvimos aí o Tango da Meia-Noite com Zilo e Zalo. Eu teria que chamar o intervalo, mas eu não chamo o intervalo porque tá na audiência, tá na Blau, tá legal. Meu grande amigo Tatu, um baita abraço. Ó o recado aqui, ó. Boa noite, é o Tatu. Tô aqui na casa do meu compadre alemão. Queria pedir a música do Dudu e da Alvan. Eu disse não. Então é o seguinte, Tatu, bota volume no rádio aí, hein? Bota volume no rádio que tá chegando do Duque Dalvan, 21 com 22 agora!

Meus amigos, aí que eu me refiro, hein, dos cadernos do Tatu, do Duque da Van, eu disse não, teria agora que chamar o intervalo, mas não vou chamar ainda, hein, não vou chamar ainda porque o John tá abrindo os cadernos aqui, um baita abraço aí pro meu amigo John, e aí é o seguinte, hein, olha só, fala meu galo, Jorge, boa noite, toca pra mim aí, Belmonte e Amaraí, faz um ano, abraço, valeu John, tá chegando!

0: É baúzão, é raiz, é Belmonte e Amaraí, é dos cadernos do John, hein? Um abraço mais uma vez, 21 e 29.
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0: Voltamos com a sequência aqui do Sertanejão da Blau, desejando para você uma boa noite, um bom final de semana aí, que já vem chegando, né? O sabadão já vem apontando, o domingão também, que maravilha. Vamos que vamos, né? Como diria milionário José Rico, levando a vida. 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
0: 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E vamos com os modão sertanejo então, super bem acompanhado aqui, da Finding Funilaria, Casa de Carnes RBA, Moto Esporte do Chico Orsolim e Recicladora Doneda.

Vamos lá, vamos nessa, moçada. Agora é o seguinte, hein? Agora é o seguinte, pra você que tá ligado, vamos fazer um time aqui pra informação, hein? Procuradoria-Geral da República denuncia Zema ao Supremo Tribunal de Justiça por calúnia contra Gilmar Mendes. Calúnias a qual a PGR se refere é sobre os vídeos compartilhados por Zema em suas contas nas redes sociais, intituladas Os Intocáveis, que faz críticas aos poderosos do Brasil. IP irá ressarcir usuários que tiverem produtos suspensos pela Anvisa. Para fazer a solicitação, os usuários devem entrar no site da empresa onde foi disponibilizado um formulário.

Show de bola, brincadeira, meu, 21h45, hein? 21h45, agora vamos dar uma prosada aqui com o nosso amigo Cabeça de Oveia, na audiência, na sintonia, no volume 12, com os cadernos em dia. Que legal, assim que é bonito, hein, Luiz? Abração, meu amigo, olha o recado aqui, ó. Boa noite, Jorge Costa, aqui é o Luiz, o Cabeça de Oveia. A recém, o Leonardo Vargas pediu uma música aí. Agora, nós queremos pedir uma para o meu sogro, o Zequinha, o Zeca Vargas. E manda um abraço para meu grande amigo, hein? Meu grande amigo Zeca Vargas. Ô, Zeca! O Zeca, ele sempre me fala, ó, tô na audiência, tô escutando, ele ri quando eu falo dos elementos aqui, né? Ele ri quando eu conto as histórias do Tifo aqui, né, che? Mas abrir os cadernos ele não abre, né? Eu já falei, Zeca, abre os cadernos, manda mensagem lá e abre os cadernos. Mas beleza, um abração pro Zeca Vargas. Manda um abraço aí pra ele, do Matheus, do Luiz e do Leonardo. E não veio na janta, teimoso, mas que barbaridade. Não apareceu. Ô, Zeca, mas tu não apareceu, homem. A música é Boiadeiro Errante, do Eduardo Costa. E aí ele conclui aqui, ó. O programa tá 10. Obrigado, meu amigo Luiz. Nosso grande amigo Cabeça de Oveia. Segura que eu quero ver, hein.

0: Raizão, Raizão Sertanejo, Eduardo Costa aqui nos Modão da Blau. Boiadeiro errante aí dos cadernos do Luiz, hein? Nosso grande amigo Cabeça de Oveia. Bom, seguinte, vamos em frente aqui, hein? Não chamo mais intervalo, hein? Não chamo mais. Vamos pra Panambi agora? Alô, Panambi, alguém na escuta? Câmbio, meu amigo Adelmo, boa noite.
1: Boa noite, Charles, tudo bom? Adelmo, podia rodar a música Mississippi? Ótima noite, hein? Todos aí da Blau. Tá legal, tá maluco.

0: Jaine, Mississippi, 21:56. Boa noite, meu amigo Jorge, é o Emir, Emir Marques. Eu queria pedir a música do Bruno Marrone, Pode Ir Embora. Um abraço, amigão, e até domingo, hein? Já vamos anunciando aqui, né, Emir? Domingo tem modão sertanejo aí a partir da uma, hein? Uma da tarde, a gente tá por aqui fazendo a festa com a nossa Santa Bárbara, a nossa grande região. Obrigado, Emir, já tá rodando, hein? Show de bola.
1: Sente seu sabor.
0: E eu já vou anunciando aqui também, ó. Boa noite, tio Jorge. Aqui quem fala é a Ana Carolina de Passo Fundo. Gostaria de pedir a música do Di Paulo e Paulino, Marília e Marília Mendonça, Estrelinha. Grande abraço aí pra Ana Carolina, filha da minha amiga Sandra e do meu amigo Lindomar Orvac.

Aí que eu me refiro! De Paulo e Paulino, participação especial aí da Marília Mendonça, estrelinha dos cadernos da Ana Carolina, né? Que beleza! Bom, gente, está na hora de botar o pé na estrada e eu saio cantando os parabéns aqui para minha esposa Yolanda, Yolanda Melo de Oliveira Costa, né? A Yolanda vai trocar de idade amanhã, sábado, dia 16 de maio, né? Então, os nossos parabéns, os nossos votos de muitas felicidades, muitos anos de vida. Que essa data se repita por muitos e muitos anos. E que Deus derrame as mais ricas bênçãos, né? Muita saúde, muita paz e muitas alegrias, tá bom? Um beijão carinhoso meu, um beijão carinhoso aí dos filhos, a Najara, o Djavan e a Danabel. E todos os demais amigos e familiares, tá bom? Beijão aí. Nosso ouvinte número 1, né? Sempre, sempre no volume 12, né? Eu chego, ela comenta comigo. Tava ouvindo o programa aqui. Sempre no volume 12 aí, curtindo os modão, né? Então, beijão, Yolanda. Um feliz aniversário pra você. Tudo de bom. E a gente fecha aqui com um feliz aniversário. É amanhã, hein? Tem bolo? Show de bola!

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2: Todo mundo já teve uma amizade que de repente evoluiu e virou paixão. No começo a gente toma cuidado até perceber que amor amigo é o mais saudável e faz muito bem pro coração.

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0: Venho de volta e caminho, sedento de luz e paz, como um pássaro que traz calor do primeiro ninho, tentando ver se adivinho o rumo inicial perdido no canto recém-nascido que alarga o meu infinito, tropeando as notas de um grito de há muito tempo esquecido. O Deus que eu tinha, o meu Deus, para o que chegou, não servia. As crenças da geografia fizeram que eu desse adeus. Aos descampados, só meus, tive de olhar mais de longe, rezar frente à cruz do monge, noutros rituais, noutras naves, e em vez do canto das aves, o som dos sinos de bronze. Mas não mataram a crença dos meus ancestrais vaqueanos. Após 400 anos, venho apelar da sentença. Trago sinais de nascença, dos quais meu sangue destampa. E nesse holocausto pampa, bem mais gaúcho renasço para largar meu espaço num grito de terra e guampa. Sonhos que sempre sonhei revivem quando murmuro na bendição do futuro, do chão que não reneguei. Cantos que sempre cantei vão afinando a garganta, e eu sinto que se levanta um taquaral na paisagem, multiplicando a paisagem de cada livre que canta.

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0: Então, buenas, gauchada especial de primeira. Cá estamos outra vez, boleando a perna, dando o de casa, puxando um cepo, cevando um mate e te convidando para mais um encontro Campo Afora. 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Abrimos com poesia do Jaime Caetano Brown. Depois ouvimos Um Cacique e Sua Gente, Jorge Guedes. O Adelar Saraiva cantou Campesino. Jair e Angelina completaram, comemorando os 400 anos das missões, cantando São Nicolau. Com tudo isso, já completamos o primeiro espaço do programa. Breve intervalo e voltamos em seguidita. Me espera aqui, tchê.
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0: FIDA, Caçapava, Canoas, Júlio de Castilhos, Venâncio Aires e Pantano Grande. As atrações de hoje do Campo Afora. Já estamos ouvindo aí uma delas, que é o costado instrumental. Aquelas músicas que vão acompanhar todas as nossas prosas ao longo do programa e que estarão hoje por conta da Gaita Gaúcha dos Monarcas. É um volume especial gravado pelos gaiteiros do grupo Os Monarcas, todo ele exclusivamente instrumental. Esta aí é a Milonga de Verão. Daqui a pouquinho tem o jeito gaúcho de falar. E a palavra que vamos estudar hoje de passagem é maromba. Tu sabes o que é maromba? Ficarás sabendo. Na invernada da poesia teremos Prece à Aparecida, um pedido à padroeira do Brasil para que abençoe esta pátria tão conturbada. Teremos Retalhos de História, contando um causo do Jipe Roda de Pau, uma história das bandas de Santo Cristo, contida numa coletânea Histórias da História de Santo Cristo, organizada pelo Dr. Adair Philipsen. Um chá para dormir bem é o que vai ocupar o nosso quadro da medicina caseira. Quem anda dormindo mal, preste atenção. Mulheres cantoras, hoje Graciele de Souza e Thaís Teixeira. Cantigas dos velhos tempos, Senair Maiká e Oneide Bertucci. Na Invernada dos Trovadores, uma trova no estilo Gildo de Freitas, entre Ventania e Jairo Martins, com o tema Pelos de Cavalos. Junte-se a tudo isto a atenção especial que sempre damos aos amigos que interagem conosco, seja no nosso e-mail campoafora@gmail.com, seja no Torpedo ou no WhatsApp, código de área 51 999 335 456, seja na nossa página no Facebook, Odilon Ramos Campo Afora. E chega então a nossa vez de cantarmos. E nós cantamos Monarca das Coxilhas. Depois, Noé Teixeira, retornando às lides musicais, ele canta Saudade dos Pais.

Aí o Noé Teixeira resgatando uma dessas relíquias do regionalismo gaúcho, Saudade dos Pagos. Antes cantamos nós, Monarca das Coxilhas. Nós que estamos também de pé no estribo para ir lá para aquelas bandas da região missioneira para participarmos daquele recital da Estância da Poesia Crioula aí no sítio arqueológico de São Miguel, neste 23 de maio, se Deus quiser. Amigos missioneiros que nos aguardem, que chegaremos aí de mala e cuia para ficar uns dias. E ao som deste gaiteiro desmamado, a gaita gaúcha dos monarcas, o Campo Afora faz mais um breve intervalo e retorna em seguida.

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0: Aí a parceria do Pedro Neves e do Luiz Vargas, Sinal de Missão Cumprida. Antes nós ouvimos o Nilton Ferreira com Pátios Vazios, e a primeira foi o Amigo Souza, Sou do Campo. Agora o Campo Afora faz mais um pequeno intervalo, voltamos no UPA. Espera aqui, tchê.
1: Seis horas e 46 minutos.
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Sou firme nas minhas ideias. Do gaúcho ninguém zomba. Eu sou que nem balsa de rio, sempre agarrada na maromba. Maromba é a palavra que vamos tratar hoje. O que é maromba? Cabo de aço ou de fibras, colocado transversalmente sobre o curso da água, com uma extremidade presa em cada margem, e por onde os tripulantes de uma barca seguram para puxá-la de um para o outro lado do rio. Marombar ou marombear é utilizar a maromba para puxar a barca.

0: Então a música do programa com o Enio Medeiros, lá no Porto dos Cavalos, e depois Renato Jaguarão.
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0: pois esta preciosidade que lhe estrago, acredito que em primeira mão, talvez ninguém tenha rodado ainda. Ganhei de presente esta semana do Beto Caetano. É o pequeno Luiz Caetano, filho do Beto, cantando o Trem da Saudade. Antes, nós escutamos o Renato Jaguarão com Idas e Vindas e o Enio Medeiros abriu o bloco lá no Porto dos Cavalos. Agora já podemos ir para mais um pequeno intervalo e retornamos em seguida na sequência do Campo Afora.
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5: Olá, bom dia! No ar o programa Atualidades Cotripal deste sábado, 16 de maio de 2026. Tudo bem? Esperamos que sim. Hoje é o primeiro dia de lua nova. Vamos até o dia 23, sábado da próxima semana. E aí tem a transição da lua nova para a crescente. Bom, lua nova, hoje é o último dia da 20ª semana do ano. E hoje a gente recebe Jefferson Dias de Almeida, gerente do comercial de grãos da Cotripal, para nos atualizar com relação à semana no mercado agrícola. Avisos, aniversariantes e encerramos com uma mensagem de reflexão. Eu sou a jornalista Michele Nogueira, vamos permanecer juntos nos próximos minutos.
4: Economia.
5: Nós estamos recebendo aqui, agora no programa Atualidades Cotripal, gerente do comercial de grãos da cooperativa, Jefferson Dias de Almeida. Todo sábado está aqui nos trazendo atualizações relacionadas ao mercado agrícola, às commodities, né? Tudo que movimentou aí durante a semana. Bom dia, Jefferson, bem-vindo mais uma vez à nossa programação e conta pra gente então como é que foi essa semana.
6: Oi, Michele, bom dia a todos, bom dia aos produtores. Michele, não foi uma semana tão boa, porque a gente iniciou a R$112 o preço da soja, chegamos a ver ela a 113 na quarta-feira, na quinta de manhã, e depois acabou retornando para 112, fechando sem alteração. O trigo ficou a semana toda na casa dos 64 e o milho também a semana toda na casa dos 57. Mas se a gente olhar os números de Chicago e dólar, nossa, aconteceu muita coisa. O dólar, para ter um exemplo, vamos começar pelo dólar, iniciou na segunda-feira 4,89, terça 4,89, e na quarta o dólar já foi para 5, na sexta veio a 4,98 e na sexta fechou 5,07. Então, de 4,89 para 5,07 deu uma boa diferença. E o que aconteceu que fez o dólar subir? Bom, no meio da semana, todos devem ter acompanhado, que houve a divulgação de um áudio de um candidato à presidência da República, né, negociando, conversando, tratando, né, tratativas referente a um patrocínio para a execução de um filme. Bom, isso trouxe uma repercussão nacional e internacional, e isso acabou refletindo em dólar. Dólar foi a R$ 5,00 com essa notícia. E dos R$ 5,00 para os 5,07, a notícia que fez o dólar subir, aí já foi dados dos Estados Unidos. A inflação dos Estados Unidos foi divulgada em 0,6% de março, fechando o anual em 3,8%, uma das mais altas vistas nos últimos anos, né? E isso significa que então que os Estados Unidos devem permanecer com as taxas de juros mais altas por mais tempo e não descartando até um possível aumento da taxa de juros. Isso fez com que o dólar se valorizasse a nível de mundo e foi isso que fez com que o dólar pulasse dos 5 para os 5,07 aí na sexta-feira. Outro fator, falando de Chicago também deu seus pulos. Na segunda-feira vinha na casa dos 12,13. 12,26 na terça e chegou a 12,29 na quarta. E depois teve um balde de água fria fechando a quinta-feira a 11,92 e na sexta caindo a 11,73. Ou seja, do pico de 12,29 para 11,76 da sexta, teve uma queda de 53 pontos. Por que dessa queda? A primeira dela é que houve um encontro na quinta e na sexta-feira do presidente Trump, americano, lá na China, com o Xi Jinping. E uma das coisas muito aguardadas eram que Estados Unidos, que a China se comprometesse a comprar mais soja dos Estados Unidos. Dentro de tantas pautas econômicas que foram discutidas, essa pauta da soja, ela acabou sendo frustrada porque os próprios americanos, o secretário deles lá, o Scott, dos Estados Unidos, acabou afirmando que o compromisso da China de comprar soja nesse ano safra atual já estaria resolvido. A China não deveria mais. Então, as próximas compras agressivas que a China deverá fazer nos Estados Unidos deverá ser no próximo ciclo, no próximo ano safra americano, que inicia em setembro. E isso foi um balde de água fria, porque o americano achava que poderia, com isso, baixar mais os estoques dos Estados Unidos e fazer alavancar ainda mais a cotação do bushel nos Estados Unidos, como estava acontecendo. Essa foi a principal notícia. Era a notícia que fazia subir o Chicago, uma expectativa de Estados Unidos arrancar da China um acordo para comprar mais soja deles, mas também tinham outras notícias que fez também com que o Chicago estava subindo fortemente. Uma delas foi divulgado o relatório do USDA, que é divulgado mensalmente, e ele trouxe uma novidade bem interessante. Uma delas é a seguinte: os estoques desse ano estão estimados em 125 milhões de toneladas. E para ano que vem estão estimados em 124,78, ou seja, quase 300 mil toneladas a menos. É pouco, mas é a primeira vez em 4 anos, no quinto ano, né? 4 anos que os estoques só aumentam e no quinto ano que sinaliza uma pequena queda. Ou seja, nos últimos 5 anos é a primeira vez que se fala numa queda do estoque mundial de soja. Então, o mercado que vinha sempre subindo os estoques, né? E se for analisar, a produção dos Estados Unidos vai aumentar para ano que vem. Estados Unidos, a produção é para ser de 115, que esse ano é para ser para 120. Eles vão inclusive aumentar a área de soja. No Brasil, a nossa estimada agora é 180. Ano que vem é para ser 186. Então, no Brasil, 6 milhões a mais. Nos Estados, 5 milhões a mais. Somando só esses dois países, dá 11 milhões a mais de produção. E aonde que está o segredo? Se no Brasil e Argentina, Brasil, Estados Unidos, Argentina também vai aumentar 2 milhões. Se só vai aumentar a produção, então deve ter um consumo. Um consumo que deve dar conta disso. E é exatamente o consumo de soja nesse ano, que está estimado em 425 milhões de toneladas. O USDA trouxe uma estimativa de 440, ou seja, um aumento de 15 milhões de toneladas. E por conta de quê? Por conta dos biocombustíveis, tanto no Brasil como nos Estados Unidos. Então, essa é a boa notícia. Os aumentos do uso de esmagamento de soja para fazer biocombustíveis no Brasil e nos Estados Unidos é que vão provocar um aumento de esmagamento maior do que a próprio aumento de produção de soja, deixando pela primeira vez em 5 anos um estoque um pouquinho mais baixo do que nos anos anteriores. Então, não deixe de ser uma notícia a comemorar. Isso foi que também que contribuiu para subir o Chicago e bater nos 12,29 na quarta-feira. Claro que depois, com essa notícia lá do encontro entre China e Estados Unidos, que a China não vai precisar, que Estados Unidos não obrigou a China a comprar mais soja agora, fez com que acabasse caindo. Mas nós poderemos, quem sabe, logo ali na frente, ver uma correção de Chicago, porque teve uma movimentação também de realização de lucros que acabou jogando o Chicago aí para baixo. E falando aqui só um pouquinho para complementar, o plano de paz entre Estados Unidos e Irã, Estados Unidos rejeitou, o Estreito de Hormuz tinha sido fechado, mas teve algum momento que foi liberado para transitar os petroleiros chineses, que são parceiros do Irã, e o mercado se animou, e também se especula que daqui a um pouco possa o acordo entre China e Irã se concretizar logo e ser liberado o canal de Hormuz para todo mundo e com isso fazer baixar o preço do petróleo, que está de novo acima dos 100 dólares. Na sexta-feira chegou a estar na casa aí dos 106 dólares, né? Mas é isso. Michele, agradeço aqui pelo espaço e desejo a todos um bom final de semana e um bom descanso.
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5: 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Tem retirada de resíduos em Big Bag, dias 19 e 20 de maio, terça e quarta, na unidade Condor, senhas de 3.621 até 3.718. Unidade Condor, senhas de 3.621 a 3.718. E unidade Arco-Íris, senhas de 1 a 200. Unidade Arco-Íris, senhas de 1 a 200. 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Calendário de recebimento de embalagens vazias de defensivos agrícolas, dias 18 e 19, segunda e terça, unidade Catuípe, dias 20 e 21, quarta e quinta, unidade Pejussara. A assistência veterinária comunica a rodada da vacina contra a brucelose, dia 19, terça-feira, Mambuco e Endem, dia 20, quarta, Ociaru e dia 21, quinta, Caxambu. 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Convites e festas. A comunidade evangélica congregacional da Linha Divisa convida o povo em geral para a festa neste domingo, dia 17 de maio, com almoço ao meio-dia. Informações pelo 99922-1527. O grupo da segunda e terceira idade Os Divertidos de Jaciandi convida para seu baile das mães neste domingo, dia 17 de maio, com início às 14 horas e animação de um bom conjunto musical. Entrada somente acima de 35 anos e a diretoria agradece a presença. A comunidade de Três Vendas, Capela Sagrada Família de Catuípe, convida para baile do chope no sábado, dia 23 de maio. O Grupo Os Alegres convida para almoço no dia 23 de maio em sua sede e à tarde reunião dançante com animação de conjunto musical. Reserva de cartão até o dia 21, será na quinta-feira, pelos telefones 99964-5941 ou 99916-7088.
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5: Nós queremos parabenizar os aniversariantes.

De hoje, associados da Cotripal, nesse dia 16 de maio, então parabéns para Adelmo Klesner, Adolfo Emílio Soschinski, Ayrton dos Santos Silva, Alisson Zanella, Antônio Gilberto Folharini, Bianca Michele Benvenuti da Rosa, Brunilda River, Delvíria Nunes Guzzi, Gilmar Feller, Hildeberto Paulo Schuster, Yolanda de Oliveira Martins, Geroni Marisa Cadori, José Fidêncio Nunes, Melita Knebelkamp, Nerison Simão Fischer, Osmar Mogdans, Ricardo Jung, Sérgio Adriano Lopes e Walter Stricker. Cônjuges dos associados, Adriane Soskiewicz, Dolly Rodrigues da Rosa, Ironeas Maria Amorim, Lorena Costa Beber Alzani, Lúcia Fátima Mantovani Forgiarini, Lourdes Hoffmann, Maria Lúcia Mioso Busatti, Nilson Delmar Schneider, Solange Beatriz Wagner e Traude Loman. Associados que aniversariam neste domingo, dia 17 de maio, parabéns para Adil Coradini, Adriano Hall, Ayrton Alceu Schneider, André Mafalda Mater, Augustinho Alzani, Beloni Pinheiro de Moura, Cláudio Krieger, Cláudio Onei Basso, Claudir Pinheiro de Amorim, Denise Damer Hanke, Denis José Zamberlan, Deonilde Terezinha Cavalheiro, Gilvano Tapia Batista, Diogo Donato, Enio Sadi Checker, Guilherme Luiz Coraça, Thiago Carol de Oliveira e Valmor Grisichota. Também cônjuges dos associados, parabéns para Aline Cristina Schmidt, Edel Ingetraud Kerstin, Graciele Zimmermann de Moraes, Ivete Udi Mafalda Meion, Jean Lucas Cavalheiro, Rosane Marli Mafalda e Verônica Santos. Parabéns a todos os aniversariantes, nós desejamos prosperidade em todas as áreas da vida e principalmente muita saúde.

0: Eu quero agradecer a sua audiência, a sua companhia. Muito obrigada. Desejar ainda um bom fim de semana para você. E nós vamos deixando uma mensagem de reflexão. Conta a história que um homem comprou uma semente muito rara e ele decidiu plantá-la em um vaso bem bonito. Todos os dias ele regava, olhava e esperava ansiosamente pelo crescimento. Mas com o passar do tempo, nada parecia acontecer. Impaciente, começou a mexer na terra, tirar a semente, olhar se estava germinando e depois enterrava de novo. E fez isso várias vezes. Um jardineiro, observando essa cena, disse: "Você não está dando tempo para a semente crescer, está interrompendo o processo." O homem então decidiu confiar e parou de mexer. Dias depois, finalmente viu o primeiro broto surgir. É, confiar também faz parte do crescimento. Nem tudo depende de controle. Algumas coisas, meus amigos, precisam de tempo, de cuidado e de paciência para florescer. Bom fim de semana, até segunda, eu te espero.
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Ó Senhora Aparecida, Senhora da Conceição, o Brasil todo ajoelha com respeito e devoção. Pedimos que nos socorra, nos dê tua proteção e afaste todos os perigos que rondam nossa nação. Lembrando dos pescadores que lá do fundo do rio, na rede trouxeram a imagem que logo encantou quem viu. Veio o corpo separado e a cabeça então surgiu, e o barco se encheu de peixes, o milagre que seguiu. O Brasil, nossa mãe negra, te adotou por padroeira, desafiando a escravatura que nos manchava a bandeira. Desde então, a tua imagem atrai a nação inteira e retribuis com milagres quem tem a fé verdadeira. Hoje pedimos, Mãe Santa, que outro milagre aconteça, que sobre governo e povo tua luz divina desça, que lembrando a tua imagem também conosco aconteça, que o Brasil junte de novo o seu corpo com a cabeça. Por mais que esteja enterrado, perdido no lodo imundo, que o pescador Jesus Cristo jogue a rede lá no fundo e nos recolha em seu barco, nos banhe de amor fecundo e nos transforme em exemplo aos povos todos do mundo. Protege o povo do sul, protege o norte também, que o teu manto nos abrigue sem deixar fora ninguém. Junto a teu filho Jesus, com o poder que ele tem, ó Senhora Aparecida, cuida de nós, mãe querida, te pede um gaúcho. Amém.

0: Meu compadre Odemar Machado Ramos e a Lilian, sua filha, cantaram Olhos de Pirilampo. E antes nós ouvimos o grupo Barbicacho, Nossa Senhora Aparecida, e a poesia foi Prece à Aparecida, com trilha musical do Nelci Vargas. Campo Afora faz mais um pequeno intervalo e volta em seguidita. Espera aqui, tchê.
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0: Hoje, amadrinhando nossas prosas do campo afora, a gaita gaúcha dos monarcas. Esta aí é Um Baile em Santa Cruz. Aproveitamos para homenagear os amigos que nos ouvem na bela Santa Cruz do Sul.
4: Mit diesem schönen Walzer, Ein Ball in Santa Cruz, bringt der musikalische Club Os Monarcas Andenken und Gedicht für die Gemeinschaft von Santa Cruz, wo der große Musikant geboren ist, Chiquinho do Acordeon.
0: Companheiro Jairo Reis noticiando no seu blog Ronda dos Festivais o lançamento de mais um livro, de mais uma obra do grande poeta Carlos Han, poeta e escritor. Amigo nosso, está com esta nova obra literária recém-impressa à disposição dos apreciadores. Detalhes vocês podem encontrar no blog do Jairo Reis, na internet, no Ronda dos Festivais. É o livro Simbiose. Sobre os festivais, a 31ª Tafona da Canção Nativa vai acontecer de 21 a 23 de maio no Largo dos Estudantes Sônia Chemali, em Osório. 21, 22 e 23 de maio. E tem também o terceiro Obelisco da Poesia e terceiro Renascer. Festival de Poemas Inéditos e Certame para Declamadores Infantos Juvenis. Dias 11 de julho, no Country Club de Dom Pedrito. Inscrições para ambos os concursos devem ser encaminhadas até o dia 5 de junho.
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Hoje vamos te ensinar um chá para dormir bem. Há pessoas que, em função de preocupações, em função de algum distúrbio até da saúde, às vezes perdem o sono, sofrem de insônia. Então, este chazinho caseiro vai te ajudar. Uma boa noite de sono é essencial para a saúde. É comum que algumas situações estressantes causem a insônia. O problema pode se resolver muitas vezes com um tratamento caseiro. Quando se trata de uma falta de sono leve, que pode ocorrer com qualquer pessoa, a valeriana, por exemplo, possui ação comprovada no combate à ansiedade, consequentemente à perda de sono. A combinação de hortelã, erva doce, camomila e capim-leão, o chá que eu vou te ensinar agora, essa combinação é excelente. Anota de novo aí: hortelã, erva doce, camomila e capim-limão. Os ingredientes: uma colher das de chá de hortelã picadinha, mais uma colher de chá de erva doce, uma colher de chá de camomila e uma colher de chá de capim-limão. Tudo isso com mais um litro de água. Primeiro tu vais ferver a água, depois vai colocar essa mistura, hortelã, erva doce, camomila e capim-limão, uma colherinha de cada. Vais colocar num recipiente de vidro, colocar a água em cima, essa água fervida, fervendo. Mantenha o recipiente abafado por 10 minutos com um pano. E aí tu podes tomar uma xícara do chá uma hora antes de se deitar. Se tu sofres com ansiedade, pode tomar o chá também ao longo do dia para combater o nervosismo, a ansiedade.

0: Aí tivemos então a Thaís Teixeira, de Raça Crioula. Antes dela, Graciele de Souza, No Sabor do Chimarrão. Tem um intervalo, mas é bem curtinho, já volto.
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0: Não posso perder a oportunidade de convidar os amigos a interagirem conosco também nas redes sociais. A página Odilon Ramos Poeta do Facebook, o canal Odilon Ramos do YouTube, a página Odilon Ramos Campo Afora, transmitem nossas lives e estampam nossas poesias, nossas ações, nossos vídeos, de modo que os amigos estão convidados a se inscreverem no canal e a interagirem conosco, deixando sua mensagem também nestas páginas. Também temos a página do Instagram, @odilon.ramospoeta. Todos são bem-vindos a este convívio fraterno que a rede social nos proporciona.
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Foi em 2011 que visitei Santo Cristo pela primeira vez, a convite da ALMA, uma confraria de poetas de Santo Cristo, que realiza um recital periodicamente e que me convidaram a participar. Na oportunidade, recebi em mãos autografado pelo Dr. Adair Philipsen Histórias da História de Santo Cristo. E é deste livro, deste volume, que destaco uma narrativa trazida por Lauro Jacó Bittenbender, Jipe Roda de Pau. Dois rios banham Santo Cristo. Um com o mesmo nome, nascido nos campos de Santo Cristo. Outro, o Boa Vista, também denominação da nova colônia no início do século XX. Com a origem essencialmente alemã e católica de seu povo, Santo Cristo construiu sua história com base na fé em Deus, no amor ao trabalho e à família e na organização da comunidade. A fé e o espírito organizador acompanharam as primeiras famílias oriundas dos municípios da Colônia Velha, o que possibilitou o surgimento de escolas-capela locais para ensino e oração, providas de professor, mantido pelas comunidades e responsável pelo ensino da

localidades interioranas para rezar missa e instruir as crianças e a população. Nessas viagens, o sacerdote usava um jipe em substituição ao cavalo. Em uma dessas visitas, o padre chegou cedo à comunidade. Após rápida saudação, foi para o confessionário. Concluídas as confissões, celebrou a missa e ainda doutrinou as crianças. Depois, o mate na casa do professor, seguido de galinhada e sesta. Até aqui, tudo muito bom. Quando o padre quis retornar, já feita a despedida, dirigiu-se ao jipe, à sombra de uma árvore, e observou para si: ops, pneu furado. De batina e guarda-pó, o religioso tentou trocar o pneu, mas a tarefa tornou-se difícil. O professor foi ao seu encontro e o auxiliou, embora leigo na arte de trocar pneu. Fim da troca, o estepe, muito bonitinho, também sem ar. E agora? O que podemos fazer? Indagou o padre, preocupado pela ausência de outra condução no local, distante 20 quilômetros da sede. Que barbaridade! É, carro por aqui nem pensar. Só carroça de boi, concordou o professor. Para passar o tempo, o padre contou uma piada, o professor outra, até que de repente o padre achou a solução. O jipe tem tração dupla. Vamos erguer o tareco e ajeitar um pau comprido por baixo. Tu vai ver que vai dar certo. Boa ideia, comemorou o professor. No vizinho tem um mato. Vamos falar com o homem, na certa vai nos ajudar. Isso mesmo, tenho que voltar sem falta. Pois bem, na época, Ibama não existia, nem motosserra, apenas machado e serrote. Em meia hora, aprontaram a madeira. Feito o serviço, registrados os melhores agradecimentos, faceiro, o religioso subiu no carro. Motor roncando. Lá se foi, com professor, esposa e vizinho batendo palmas, até desaparecer na curva da estrada, o jipe roda de pau.

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Duas lembranças gratas no campo afora. O Senair Maiká cantando O Louco e o Neide Bertucci com Saudade e Tristeza. Ao som da gaita gaúcha dos Monarcas, o campo afora faz último intervalo para as mensagens da parceria comercial e volta num UPA para abrir a porteira da última invernada.

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5: Costumo enaltecer o conhecimento dos trovadores quando o tema da trova exige deles algum conhecimento de temas campeiros. Hoje, Ventania e Jairo Martins vão trovar falando de pelos. Para quem, como eu, é leigo no assunto, convido, vamos aprender juntos com os senhores, os trovadores, Ventania e Jairo Martins.

E então tá dado o recado por hoje. A gaitita do Chico Brasil anuncia que tá na hora de nos despedirmos cantando. Deixo a todos o meu melhor agradecimento à direção da emissora, aos colegas, à Fida de Caçapava do Sul, aos ouvintes, a Deus que nos dá vida e saúde para aqui estarmos mais uma vez. Um abraço com os dois braços e a promessa de estarmos de volta, se Deus quiser, semana que vem, mesmo dia, mesma hora, mesma emissora. Um abraço com os dois braços e só coisa boa.

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2: 8 horas e 35 minutos.
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4: Quem tá solteiro aí hoje?

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0: Diego e Vitor Hugo!
1: Rapaz!
2: Bom dia!
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5: 9 horas e 13 minutos.
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0: Tiago, que honra!
1: Obrigado.
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4: Felipe Araújo, de um jeito um tanto quanto diferente. Mais ou menos assim, ó.

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0: Obrigado, Luan Santana! Obrigado, gente!
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1: Bom dia!
2: Bom dia!
3: Bom dia!
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1: 10 horas e 4 minutos.
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0: problema que tem.
1: Salve de palmas! Anda o nome dele! Padinha. 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Deus abençoe você. Muito sucesso, tá?
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0: Boa noite, Uberlândia! 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
1: Que coisa linda, galera!
0: Obrigado!
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0: é Guilherme Benuto se declarando pra todos os botecos do Brasil.
1: Aô! A gente ama esse lugar, rapaz.
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2: Chegando com muitas dicas que fazem toda a diferença. Esse é o nosso Toque de Mulher.
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2: Hoje é sábado, dia 16 de maio. Tudo bem com você? Eu espero que sim. Está no ar a nossa última edição do Toque de Mulher dessa semana. Eu sou a Josi e trago muito conteúdo informativo para você. A partir de agora, e é claro, sempre muitas dicas bem legais. Vamos começar falando sobre a camomila para clarear a pele. Se quiser eliminar sardas de forma natural, você pode fazer uma máscara de camomila e mel, já que o mel é um hidratante incrível. Para fazer esse tratamento, você vai precisar de 4 colheres de sopa de flores de camomila e 1 colher de sopa de mel, 1 xícara de água e gotas de água de rosas. Faça um chá de camomila e, quando estiver pronta, coe o líquido para ficar apenas a água. Depois adicione o mel e a água de rosas. Misture até que fique bem homogêneo. Com a ajuda de um algodão, espalhe a máscara sobre as suas sardas e deixe atuar por 15 minutos, pelo menos. Depois retire com água morna e repita o processo 2 vezes por semana.
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2: Ei, daqui a pouco tem mais dicas.
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0: Que coisa linda, hein?
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1: 10 horas e 54 minutos.
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0: Sensacional.
1: Aninha, muito obrigado, viu?
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5: De volta. Compartilho muitas dicas de beleza e dicas de casa.
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5: Como endurecer as unhas. O alho é um excelente aliado para endurecer as unhas. Esse tratamento deve ser repetido 2 vezes ao dia durante 2 semanas. Você só deve cortar o alho em pedacinhos e deixá-lo repousar 15 minutos. Dentro de um copo d'água. Depois coloque essa água sem o alho em uma vasilha e introduza as mãos durante 15 minutos. Depois enxague e pronto.
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5: Não sai daí não, tá? Na sequência tem muito mais dicas pra vocês.
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4: Obrigado, meu irmão.
5: 11 horas e 49 minutos.
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1: Vai cantar bonito assim lá longe, hein?

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0: Boa tarde, queridos amigos, ouvintes da Rádio Balnunes. É com prazer e alegria que estamos novamente aqui para fazermos nosso programa Jesus te ama. E Jesus nos ama mesmo, todos os dias da nossa vida. Então queremos agradecer, queremos louvá-lo por todas as oportunidades que Deus nos dá. Principalmente o dom da vida, né? A vida é tão importante. Devemos cuidá-la, devemos amá-la, para nós poder amar o nosso irmão. Em primeiro lugar, nós devemos nos amar. Vamos iniciar esse programa invocando o Espírito Santo, que ele desça sobre nós, que ele habite em nossos corações. Que nesse momento que você encontra na tua casa, preparando o teu almoço, talvez você já tenha almoçado, talvez você está ainda no trabalho, talvez você está voltando para casa. Que Jesus o ilumine, que Jesus o guie, que Jesus o proteja e o defenda de todo o mal. Rezamos. Vinde, Espírito Santo, enchei os corações dos vossos fiéis e acendei neles o fogo do vosso amor. Enviai o vosso Espírito e tudo será criado e renovareis a face da terra. Oremos. Ó Deus, que instruísse os corações dos vossos fiéis com a luz do Espírito Santo, fazei que apreciemos retamente todas as coisas segundo o mesmo Espírito e gozemos sempre da sua consolação. Por Cristo, Senhor nosso. Amém. Que Deus Todo-Poderoso cubra-nos com seu manto sagrado, ilumine o nosso final de semana, proteja as famílias, proteja os doentes, proteja todas as crianças, proteja o mundo, proteja o nosso Papa, proteja os nossos padres, que Deus Todo-Poderoso cuide dos seus discípulos, ilumine, livre eles do mal. E nesse momento, então, vamos proclamar a palavra, o Santo Evangelho de Jesus. O Senhor esteja convosco, Ele está no meio de nós. Proclamação do Evangelho de Jesus Cristo segundo João. Naquele tempo, disse Jesus aos seus discípulos, em verdade vos digo, se pedirdes ao Pai alguma coisa em meu nome, Ele vo-lo dará. Até agora nada pedistes em seu nome, pedi e recebereis, para que a vossa alegria seja completa. Disse-vos estas coisas em linguagem figurativa. Vem a hora em que não vos falarei, mas em figuras, mas claramente vos falarei do Pai. Naquele dia pedireis em meu nome, e não vos digo que vou pedir ao Pai por vós, pois o próprio Pai vos ama, porque vós me amastes e acreditastes que eu vim da parte de Deus. Eu saí do Pai e vim ao mundo. E novamente parto do mundo e vou para o Pai. Palavra da salvação. Glória a vós, Senhor. Evangelho muito lindo, né? Que nos toca os nossos corações. O Pai vos ama porque vos me amastes e acreditastes. Jesus diz para nós, né? Como nós amamos Jesus, como nós acreditamos nele, o Pai também nos ama. E ele também diz, né? em verdade vos digo, se pedirdes ao Pai alguma coisa, em meu nome vo-los dará. Então Jesus nos diz hoje que nós tenhamos fé, que nós, tudo que nós pedir, nós vamos receber. Nós devemos ter esperança, fé e aguardar o tempo do Senhor. Porque não é na hora que nós queremos, e sim na hora que o Pai vê a nossa necessidade e Ele nos dará o que for necessário para a nossa vida. Devemos crer, devemos ter muita fé, devemos fazer orações, devemos nos ajoelhar e pedir ao Senhor com muita fé, com muito amor. Da maneira que nós encontramos nesse tempo de agora, o nosso mundo, falta mais amor, falta mais gratidão, falta mais esperança e muita fé. Muita fé. Irmão querido, que você está ouvindo hoje esse programa amado, que é da RCC, Renovação Carismática, que acontece todas as quartas-feiras, às 19 horas, na Capela Fátima. Temos que nos unir em oração para vencer as guerras, para vencer todas as batalhas do Satanás, né? Que ele está sempre tentando. E não vamos deixar cair em desânimo, não vamos deixar nos abater. Temos que orar, temos que fazer o terço, temos que proclamar a palavra do Senhor. Não abandone sua Bíblia dentro de casa, o livro sagrado da palavra divina de Deus. Ele é a lâmpada para a nossa vida, para nossos pés, para nós caminharmos em direção à salvação. Porque o caminho do Senhor é a da porta estreita, não é a da porta larga, aonde cabe todas as imundícies do mundo. E sim a porta estreita que nós vamos passar com muita oração, com o nosso sacrifício e a nossa gratidão a Deus. Dia 13, que foi o dia da Nossa Senhora, na quarta-feira que passou, nesta quarta que passou, tivemos uma missa maravilhosa, uma santa missa, aonde a gente teve a solenidade, onde homenageamos de coração vivo a Nossa Senhora de Fátima, que apareceu aos três pastorinhos. Então, a Nossa Senhora de Fátima, foi revelado os três segredos da Nossa Senhora, né? Que ela pedia no primeiro que a gente fizesse muita oração, muita fé, com muito terço, muita oração, pedindo a graça, a misericórdia, a nossa salvação. O segundo segredo, que seria que ia ter uma guerra, a primeira guerra, e que ela, com as nossas orações, nós íamos vencer e trazer a paz ao mundo, mas que essa guerra iria acontecer. E o terceiro segredo da Nossa Senhora foi a revelação que ela teve, né, com o Papa, que ele iria levar um tiro, como aconteceu com João Paulo, né, o nosso João Paulo II, que ele passou por essa situação, né, e que então seriam os três segredos da Nossa Senhora, né? A guerra, ela pedindo muita oração, o primeiro, né, muita oração, muita fé. E vamos continuar, povo de Deus, pedindo pelo nosso Papa, fazendo nossas orações, pedindo pelo nosso mundo que venha a paz, que nem né, que cesse as guerras. E é só com oração e amor a Cristo que nós vamos vencer todas as batalhas. E que Nossa Senhora abençoe vocês a cada um. Rezamos. Ó minha Senhora, ó minha Mãe, eu me ofereço toda a vós e em prova da minha devoção para convosco. Eu vos consagro neste dia para sempre meus olhos, meus ouvidos, a minha boca, o meu coração inteiramente, todo o meu ser. E porque assim eu sou vossa, ó incomparável Mãe, guardai-me, defendei-me como filha de propriedade vossa. Amém. Que no nosso salmo também o Senhor nos diz: O Senhor é o grande rei de toda a terra, povos todos do universo. Batei palmas, gritai a Deus aclamações e alegria, de alegrias, porque sublime é o Senhor, o Deus Altíssimo, o soberano que domina toda a terra. Nosso Senhor Jesus Cristo é o nosso único Senhor, é o único Deus Todo-Poderoso que domina toda a terra. Pedimos como Nossa Senhora de Guadalupe nos ensinou: Eu creio, adoro, espero e amo-vos. Peço-vos perdão por todos aqueles que não creem, não adoram, não esperam e não vos amam. Que oração linda, né? Eu creio, adoro, espero e amo-vos. Peço perdão por todos aqueles que não creem, não adoram, não esperam e não vos amam. Também temos aqui o Santo Salmo. Que é naquelas horas que você, meu irmão, estiver com pesar, aflição e angústia. É Salmo de Davi, o Salmo 142. Senhor, ouvi a minha oração. Pela vossa fidelidade, escutai a minha súplica. Atendei-me em nome de vossa justiça. Não entreis em juízo com o vosso servo, porque ninguém que vive é justo diante de vós. O inimigo trama contra a minha vida. Ele me prostrou por terra, relegou-me para as trevas com os mortos. Desfalece-me o espírito dentro de mim, gela-me no peito o coração. Lembro-me dos dias de outrora. Penso em tudo aquilo que fizestes. Reflito nas obras de vossas mãos. Estendo para vós os braços. Minha alma, como terra árida, tem sede de vós. Apressai-vos em me atender, Senhor, pois estou a ponto de desfalecer. Não me oculteis a vossa face, para que me torne como os que descem à sepultura. Fazei-me sentir logo vossa bondade, porque ponho em vós a minha confiança. Mostrai-me o caminho que devo seguir, porque é para vós que se eleva minha alma. Livrai-me, Senhor, de meus inimigos, porque é em vós que ponho a minha esperança. Ensinai-me a fazer vossa vontade, pois sois o meu Deus. Que vosso espírito de bondade me conduza pelo caminho reto. Por amor do vosso nome, Senhor, conservai minha vida. Em nome da vossa clemência, livrai minha alma de suas angústias. Pela vossa bondade, destruí meus inimigos. Exterminai todos os que oprimem, pois sou vosso servo. Glória a vós, Senhor, Pai nosso que estás no céu. Santificado seja o vosso nome, venha a nós o vosso reino. Seja feita a vossa vontade, assim na terra como no céu. O pão nosso de cada dia nos dai hoje. Perdoai-nos as nossas ofensas, assim como nós perdoamos a quem nos tem ofendido. E não nos deixeis cair em tentação, mas livrai-nos do mal. Amém. Livrai-me, Senhor, de todo o mal. Ave Maria, cheia de graça, o Senhor é convosco. Bendita sois vós entre as mulheres, e bendito é o fruto do vosso ventre, Jesus. Santa Maria, Mãe de Deus, rogai por nós, pecadores, agora e na hora da nossa morte. Amém. Deus Todo-Poderoso, cubra nossas famílias com vosso manto sagrado, abençoe as crianças, protegei a todas aquelas crianças que estão doentes, a todos aqueles pequeninos que estão internados nas clínicas, que nosso Senhor com vosso anjo Gabriel, anjo Rafael, São Miguel Arcanjo, visite as UTI, abençoe essas crianças, abençoe esses anjos, Senhor. Enchendo eles de saúde, de paz, acalmando o coração dos seus pais. Que Deus abençoe os filhos, que Deus abençoe as famílias. E unidos na fé e no amor em Cristo, que a gente continue vivendo com muita fé, com muita esperança e jamais desanimar. Porque o nosso Deus é a nossa fortaleza, é o nosso caminho, a verdade e a vida. Quem crê no Senhor tem tudo. Quem crê no Senhor não teme a nada. Tu não temerás nada se você crê no teu Deus. Tu terás fé e esperará Ele com muita oração, porque Jesus nos diz que Ele foi deste mundo, se sacrificou pelos nossos pecados, mas que Ele um dia Ele ia voltar e Ele foi para preparar um lugar para nós. E um dia Ele voltaria e nos buscaria. Queremos estar preparado para receber o nosso Cristo vivo. Que a bênção de um Deus Todo-Poderoso desça sobre vós. Em nome do Pai, do Filho e do Espírito Santo. Amém. Tenha um bom domingo, um bom final de semana, com muita alegria, com muita paz e com Jesus e Maria.
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E assim finalizamos mais um programa Jesus Te Ama. Queremos convidar a todos para que participem dos nossos encontros do Grupo de Oração da Renovação Carismática Católica aqui de Santa Bárbara do Sul, que é realizado toda quarta-feira no horário das 19 horas. Todos são bem-vindos, todos são convidados. Também queremos convidar a todos para que participem das nossas celebrações. Hoje, sábado, às 18 horas, na Igreja Matriz, celebração da Santa Missa. E amanhã, domingo, às 18 horas, na Igreja Nossa Senhora de Fátima, cidade, no bairro Fátima. Enfatizando que, a partir de agora, estamos anunciando oficialmente, né, a mudança de horário também no bairro Fátima, na Igreja Nossa Senhora de Fátima. O horário a partir desse domingo é às 18 horas. Então avise a todos, a celebração no bairro Fátima, na Igreja Nossa Senhora de Fátima, começa às 18 horas. Mudou o horário, hein? A celebração nesse domingo começa às 18 horas. Um abraço ao nosso irmão especial Moacir. Muito obrigado pela audiência, um forte abraço, bom final de semana e até sábado que vem.

0: 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Os nossos encontros do Grupo de Oração são realizados toda quarta-feira, às 19 horas, na Igreja Nossa Senhora de Fátima, no bairro Fátima. Venha participar. Volte a sintonizar o programa Jesus Te Ama no próximo sábado.
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6: De volta com mais dicas pra vocês.
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6: de Mulher. Máscara rejuvenescedora com chá verde. O chá verde possui ação antioxidante, contribuindo para retardar o envelhecimento do rosto e aumentar a longevidade. O seu uso prolongado pode contribuir para a firmeza da pele e para prevenir que se formem linhas de expressão e pés de galinha. Prepare então o chá verde normalmente e coloque 2 colheres de sopa num recipiente. Acrescente 2 colheres de mel orgânico. Aplique depois essa máscara no rosto, deixando agir por 15 minutos. Depois remova com água fria.
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6: Olha só, eu conto já mais dicas pra vocês, ok?
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Oi, gente, boa tarde! Dando início ao nosso Pegada 97 deste sábado, dia 16 de maio de 2026, 13 horas e 3 minutos. Tá legal? Tá na Blau! Em Santa Bárbara do Sul estamos na temperatura 18 graus. Boa tarde, boa tarde!

Pegada 97, muita música boa pra curtir na tarde de sábado, é aquele misturadão de músicas. Hoje eu começo um pouquinho diferente, vou fazer abertura aqui com Erasure, sim, pra recordar, é aquele momento flashback mais especial, Erasure pra você. Nilmar Viriato, hoje o Nilmar Viriato pediu diferente, mas vamos curtir o momento flashback, tá bom, Nilmar Viriato? Mas não te preocupe, que daqui a pouco eu rodo sim esse teu pedido, tá bom, meu querido? É, ele pediu hoje Shakira!

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3: Voltamos com mais dicas sobre o universo feminino.
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3: Remédio caseiro para dar brilho ao cabelo. O vinagre de maçã é um produto natural que vai deixar o seu cabelo com um brilho bem especial, já que ajuda a acabar definitivamente com todos os resíduos e loções capilares que tenham ficado acumulado no cabelo. Se você quiser comprovar os efeitos desse remédio caseiro para dar brilho ao cabelo, você deve misturar a mesma quantidade de vinagre de maçã e de água e aplicar sobre o cabelo. Deixe agir durante 30 minutos e lave o cabelo novamente.

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1: Eu já volto com mais dicas no Toque de Mulher. Aguenta aí.
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0: é fera. 13 horas e 22 minutos. Sente as ondas, é 97. Bom demais. Tá legal, tá na Blau. Muito obrigado pelo teu boa tarde, pelo teu recadinho. Que o final de semana seja repleto de luz, bênção, sorrisos, cervejas, vinhos, goles, amizades e tudo isso regado com muito carinho, amor, amizades e, é claro, as bênçãos de Deus. Olha só o recadinho aí da Mônica e também do Roberto na sintonia. Temos também aqui o José. Oi, José, tudo bem? O João, temos também a Mari, deixa eu atualizar aqui quem mais, a Kelly, a Rosane, a Fernanda, a Dila, tudo bem? Boa tarde para vocês.
1: Forte

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1: 13 horas e 27 minutos. Essa vai para o Volney e Daniel, que estão indo rumo a Carazinho. Lembrando, né, meninos? Se beber, não dirija. Sofrer.

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3: 13 horas e 29 minutos. Alô, Panambi, Antônio Batista na sintonia. Essa vai pra você, amigo. Gustavo Lima, Retrovisor. Obrigado pela sintonia.

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2: Treze horas e 33 minutos. Vamos para os quartos. Sim, quarto 67 com Guilherme Benuto e Lua Santana. Tem também o quarto 12.
3: Muito prazer de dia. Você pode até ir.
2: Quarto 16, por que não? Bom também.

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6h48, é o Pegada 97, muita música boa pra curtir e tá curtindo, tá legal, tá na Blau, daqui a pouco tem, olha só a participação do amigo ouvinte, finalzinho ali 97, 78, é o Carlos.

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1: 13 horas e 51 minutos. Então, pra galera, os amigos aí, o Seu Madruga, o Neco e o Carlos, que estão na escuta aí no Plantio da Veia.

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4: Mais dicas para vocês no trabalho, em casa, no carro. A gente segue compartilhando muitas dicas. Você sabe, né? O saber não ocupa lugar. Vamos lá?
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4: E para encerrar, vamos com as dicas de casa. Como tirar cheiro de urina de gato do sofá. Antes de tudo, o mais importante é agir para tirar a mancha de urina o mais rápido possível. Assim você evita que o cheiro fique impregnado no sofá. Por isso, o ideal é passar primeiro um pano ou papel toalha para absorver a urina. Caso a mancha do xixi já esteja seca, basta passar para a etapa da mistura caseira. Faça uma solução de vinagre, bicarbonato de sódio e detergente. Em um recipiente, coloque 300 ml de água, 150 ml de vinagre branco e uma colher de sopa de detergente neutro. Agite a mistura e borrife na mancha de urina. Esfregue com um pano ou com uma escova e deixe atuar por 10 minutos. Depois coloque o bicarbonato de sódio para absorver a sujeira e remover o cheiro forte. Depois passe o pano para retirar o excesso do bicarbonato e em seguida com um aspirador de pó. Esfregue o local com uma flanela levemente umedecida

0: depois com um pano seco. Espere secar normalmente e prontinho. Vá lá. Adeus cheirinho de xixi de gato do sofá.
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0: E finalizando mais um Toque de Mulher de hoje, eu vou ficando por aqui, mandando um super abraço pra você, tá bem? Até a próxima.
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3: Horas e 15 minutos. É romântico, é chonado, é Leandro e Leonardo. Eu sou desejo, você é paixão.

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1: A Palmeira Mostra, vai. Lindo demais.

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3: Que gostoso, hein? É o Pegada 97, que gostoso aí pra quem tá tomando sua cervejinha, olha só, que legal, que bacana. Tá legal, tô na Blau, né, Adriana Pessoa, né, sintonia, só de boa, curtindo, final de semana, e ela me atualizou as fotos aqui, né, tomando sua cervejinha gelada, no conforto aí do seu lar, e ela pede pra curtir Thalita Mel e Xande Avião, dom, dom, dom, aumenta o volume então, que tá chegando o dom.

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3: Quero ver todo mundo dançando, participando, interagindo. Olha só, foto do cavalo aqui, pastando, pastagem, foto do churras e chimarrão. Ô, tortura, agora tu judiou, hein, Rafael? Meu Deus, agora o amigo judiou com essa foto aqui, olha só. Chimarrão de fundamento, olha só, os espetos ali também, né, a carninha suculenta. Oh, tortura! Fala aí, meu amigo Rafael.
4: Boa tarde, Tuca. Roda um modão sertanejo aí pra nós, estamos aqui na chácara 3 Nascente aqui. Estamos na lida aqui, dele, na lida campeira.
3: Sim, tô vendo, ô, lida campeira sofrida essas, olha, hoje pode, né, Rafael, hoje pode essa sofrência toda ali, né, pela atualização das fotos aqui, né, Vivente. Olha só, pra vocês então, Renan Júnior, mesa 6, Christian Ralph e P. Florido e muito mais. Tem também Eduardo Costa, pra quem pediu ali pra curtir o Eduardo Costa, deixa eu atualizar aqui. Aqui, a Rejane tá na sintonia, a Sofia e também o Jardel curtindo o final de semana, Jardel limpando o carro, olha só que legal. Tem também Humberto e Ronaldo, plural, Marília Mendonça, tem muita música boa, bora curtir?
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1: Horas e 57 minutos, Mato Grosso e Matias, Mariposa, esse é o pedido da minha amiga ouvinte, a Moelinha, é nóis.

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2: Que gostoso vai ser logo mais à noite, né, tio Santo? É, tio aí que já tá nos preparativos pra logo mais engraxar os bigodes, como ele disse, né? Tio, vou lhe mandar uma pedreira inteira aqui, olha só. Aumenta o volume. Coração de Pedra com Liu e Léo, tá? Cama de Pedra com Pedro, Bento e Zé da Estrada. Zezé de Camargo e Luciano, A Saudade é uma Pedra. E para fechar o bloquinho, Três Pedras de Gelo, foto 3x4, meu Deus do céu, é São Francisco, é aquele modão bonito. Bom demais!

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1: Oi, boa tarde!
2: Horas e 16 minutos. Essa vai pro meu amigo Celso Perdoncini. Olha só, tem áudio aqui do meu amigo. Boa tarde.
3: Boa tarde, Tuca. Podia botar uma música bem boa para nós que estamos escutando aí, descascando a mandioca aqui no Panambi. Podia botar uma bem chonada para nós aí. Tá beleza? Um abração e um bom final de semana para vocês.

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2: Horas e 31 minutos, Ari Augusto, Choram as Rosas. Temperatura, atualizando a temperatura, 19 graus.
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2: Mariana, para você que chegou agora e já fez teu pedido musical, chegando do serviço, ligando o radinho e já fazendo o pedido. Olha só, Ari Augusto, Choram as Rosas. Muito obrigada pela sintonia.
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3: Horas e 51 minutos, é o Pegada 97, é muita música boa para vocês curtirem aí na sua casa, no seu lar, no seu estabelecimento comercial, para você que está trabalhando, para você que está no carro.
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3: Para você que está aí de boa, curtindo.

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1: Cara, sucesso cada vez mais, viu?
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1: É Zenete Cristiano.
2: 16 horas e 1 minuto. Largado as traças.

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1: Dezesseis horas e 21 minutos. Para quem tá no aconchego do seu lar, tomando aquele cafezinho, aquele chimarrão, aquele jeito todo caboclo de ser, olha só para você.

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6: Você pediu, eu tô rodando, capa de revista, Gilberto Gilmar, 16 horas e 25 minutos, bom final de semana.

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2: Um abraço, um bom tudo de bom para o meu amigo Ayrton Arruda, em Vacaria, na sintonia. Aquele abraço, bom final de semana, meu amigo.
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0: É o Pegada 97, aqui nas ondas da 97.9 FM, Guilherme Santiago, Mágoas de Caboclo, 16 horas e 31 minutos. 97,9. Panambi na sintonia, meu amigo Adelmo. Boa tarde, Adelmo.
1: Boa tarde, Tuca, tudo bom? Adelmo, podia era da música da... Pode escolher uma aí, da... Tudo bom aí? Ótimo sábado aí. Tá legal?
0: Tá na Blau. Tá legal, tá na Blau com o Amado Batista, Adelmo. Folha seca pra você curtir.

0: Pegada, uma gauchesca aqui, né, no estilo tunti-tunti, é grupo marcação, mas daí não adianta.
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0: Essa vai pro pessoal de vacaria na sintonia, tchê.
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0: certo, essa papai já sai improvisando.
1: Ih, não, aí tá errado.
0: Essa parte que eu não lembro.
1: Não, mas aí não é assim.
0: Mas é mais ou menos isso, né?
1: Não, essa parte é diferente.
0: Não, mas então desista de tentar agradar você também.
1: Ei, mas então não adianta.
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2: 16 horas e 58 minutos. Boa tarde, Bellini na sintonia. E ele diz: roda Paula Fernandes, Pássaro de Fogo, pra curtir a melhor vida, coisa melhor, vida de solteiro, melhor coisa que existe na vida. Valeu, Bellini!
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2: Como diz o outro, né? Se tu diz.

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2: Bom demais o nosso Pegada 97 que vai ficando por aqui. 17 horas e 1 minuto. Tá legal, tá na Blau. Foi bom demais aí ter feito parte da sua tarde de sábado, interagindo, mandando fotos, né? O pessoal me atualizando aqui. Muito obrigada a todos vocês, né, Ed? Tomando um cafezinho também, a Edsel Lírio. Olha só que legal, que bacana. Valeu, gente, para você. Abençoado final de semana, nas bênçãos de Deus. Que Jesus abençoe o teu lar, a tua casa, a tua família, que assim seja, em nome do Senhor, Deus Pai Criador. Amém? Valeu, gente. Tchau, tchau. Ai, que...

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0: Obrigado!
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0: Ladies and gentlemen.
1: Valeu, velho. Obrigado pelo carinho.
2: Valeu, Kevin. Obrigado.
1: Somos fãs desse menino. Bom demais.
0: Tamo junto, viu?
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3: 17 horas e 47 minutos.

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1: 18 horas e 14 minutos.
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4: Visão distorcida aqui. Vai aparecer agora um por um na escalação detalhada aí, com os aplausos do torcedor.
5: Será que o Gabriel já chegou?
4: Vai, Gabriel. Não, ainda não. Já tá chegando, tá a caminho. E a caminho também o Hernani Campello para começar agora a pronunciar nome por nome. Pode coincidir quase com a entrada do time em campo. 18 horas, 16 minutos. Tem uns 14, 15 mil já no Beira-Rio. Vai, Hernani. Vamos lá. Escalação do Inter. Acho que não teremos surpresa nem no gol. Sérgio Rocher, olha lá. Vou fazer um pipi só, né? Era só um susto. Pouco aplaudido. Médio, né? Nada de entusiasmar. Gabriel Mercado, vamos ver. Bem aplaudido. Vamos ver o Juninho. Juninho tem dois zagueiros suspensos. Juninho, pouco aplaudido também. Matheus Bahia, esse. Meu jeito, o Hernani gosta dele, porque esse Bahia foi esticado, hein? Vitinho, ele está sendo anunciado. Pois é, o Vitinho foi o primeiro a ser anunciado na meia cancha. Estão mostrando muito interesse no Vidiagre. Pena bem, olha aí. Ó. É, herdou os aplausos do Alan Patrick. Carboneiro, bem aplaudido também. Mas nenhum foi de explodido, toda a torcida. É, os mais aplaudidos, Haroldo. Pena bem, Carboneiro, Gabriel Mercado e Vidiagra.
5: Ok, esse é o REC que acompanhou a escalação do Internacional no telão, confirmando aquele 11 determinado por Fórmula Pesolano para enfrentar o Vasco da Gama. 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Vamos agora aos comentaristas Luiz Carlos Reck e Alê Dornelis.
4: Jogo, Haroldo, eu não vou dizer que seja aparelho, porque na tabela de classificação a distância é pequena. Jogando em casa, o Internacional tem que ser favorito sempre, não vinha sendo. Fez uma boa atuação contra o Fluminense, uma grande atuação no segundo tempo. No cômputo geral do jogo, uma atuação nota 7. Se mantiver aquele desempenho, a tendência é que ganhe do Vasco da Gama. E um pouco que facilita a vida do Internacional, Ale, são os desfalques do Vasco da Gama. O Internacional joga mais completo, o Inter tem desfalques na zaga, mas tem a volta do Mercado e não escala o melhor jogador do elenco porque não quer, que é o Alan Patrick, e tem o Borré no banco. Então o Inter tem força na escalação e tem algumas alternativas bem interessantes no banco. Eu louvo muito a presença do Benjamin no banco de reservas do Internacional, que é sempre uma esperança do torcedor colorado. Alê Dornelis.
6: Boa noite, Requito, Haroldo, colegas de jornada, ouvintes, coloradagem, né? Bom, hoje é jogo pro Internacional praticar o velho esporte bretão de cabeça fria, né? Mas com a perna rápida. É um Inter que está invicto a 6 partidas, são 4 vitórias e 2 empates e apenas uma derrota nos últimos 12 jogos. O Inter tem que manter a sua lógica de saber sofrer, saber esperar e também saber matar. Esse tem sido o grande problema do Internacional. Está com um bloco médio, que é quando o time marca mais na região ali do meio de campo bem ajustado, uma defesa relativamente forte, tem transição veloz. É um time que já entendeu o que o treinador Paulo Pezzolano quer. Com a bola, não pode ter afobação. É paciência para rodar, inteligência para atacar, o espaço certo. Já do outro lado, um adversário que está esperando o erro do Internacional, que quer o contra-ataque, que quer punir o Inter. Então é simples na teoria, mas é difícil na prática, né? Controlar o jogo sem se expor. Se o Inter fizer isso, a vitória vem. Hoje é jogo para time maduro, Haroldo. E o Colorado tá pronto, meu amigo.
5: 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Vamos à torcida com Marcinho Black.
7: Estou aqui no pátio, Haroldo de Souza, torcedor colorado, correndo aqui para entrar aí e pegar o início do jogo. E aí, meu, tá na correria, mas vão ganhar do Vasco.
8: Tá, sem dúvida alguma, hoje o jogo é extremamente importante. 3 pontos, não dá para negociar. Se o Inter quer alguma coisa muito maior que isso, né? Então, 3 pontos hoje, tem ganhado o Vasco, 1-0, é goleada para nós.
7: E tu, meu? E hoje?
9: Hoje vai ser 1-0 pro Inter, gol de Carvalho.
7: Tá certo, hein? O que que é?
10: Nome completo, qual é o nome completo?
7: Nome completo.
9: Santiago, Ernesto, Alessandro, Carlos Neymar.
7: Tá certo aí, o torcedor colorado chegando aqui no pátio do Beira-Rio. Olha, vai dar um movimento bom aí na finaleira, viu, Haroldo?
4: Quem sabe chegaremos a 20, então. O público já é significativo dentro do Beira-Rio. Tem quase o mesmo público do jogo contra o Fluminense já.
5: E agora vamos ao plantão do Brasil. Boa noite, Rogério Belchi.
11: Boa noite, Haroldo Joaquim de Souza.
5: Tudo bem, alemão?
11: Tudo tranquilo, Magrão.
5: Então tá, e quais os jogos desta rodada que já foram realizados?
11: Não, o jogo do Inter abrirá juntamente com o Atlético Mineiro e Mirassol concomitantemente na Arena MRV também a partir das 6:30. São os 2 primeiros jogos desta 16ª rodada, Haroldo.
5: Ok, quais são os jogos então deste sábado pelo Campeonato Brasileiro e a 16ª rodada?
11: Isso, Atlético Mineiro e Mirassol às 6:30 também na Arena MRV em Belo Horizonte, como já falei. Às 7 tem no Maracanã, Rio de Janeiro, choque de tricolores, Fluminense e São Paulo. E às 9 no Allianz Parque em São Paulo, Palmeiras e Cruzeiro. 4 jogos hoje, Haroldo.
5: Entra em campo a equipe do Internacional ao lado do Clube de Regatas Vasco da Gama. Diga!
12: Uma informação, tá? Anthony, número 12, será o titular. O Rocher sentiu um desconforto no aquecimento. O Cauã Jesus, número 22, é o goleiro reserva.
4: O Ale olhou e matou na hora aqui. Anthony vai jogar.
5: Dá mais tranquilidade. Dá mais tranquilidade, sim. Hã?
4: Pois olha, Haroldo, o que eu vou dizer? Entre os dois, o Rocher é mais goleiro, mas contra o Fluminense, o Anthony foi herói.
6: E quem fica no banco?
4: Olha lá.
5: Que bonita homenagem para o Fernandão.
12: 22 é o goleiro reserva, agora o mosaico erguido pela Guarda Popular. A fé de todo o Colorado, campeão do mundo em japonês e o rosto do Fernandão.
5: Saudade desse cara, hein? Esse cara era uma simplicidade, uma coisa assim. Ídolo. Tão cedo, um helicóptero sobe, não consegue se sustentar, se espativa do céu. E nos leva o Fernandão, essa figura tão querida, né, velho?
4: Outra, Haroldo, Figueiredo é simples, Falcão é simples, é um cara elegante, simples.
5: Mas os de hoje são todos mais caros.
4: Fernandão, agora uns bunda mole de hoje em dia, se acha?
5: Todos. Olha o hino nacional, verde e amarelo.

0: Tremulando a bandeira verde e amarela, que jamais será vermelha, gloriosa verde e amarela, canarinha do Brasil. 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Tudo ok aí, Gabriel Camargo e Renan Ferreira?
1: Tudo certo aqui, Magrão. O Internacional em campo, já tirando aquela foto que ninguém vê. O Antony todo de verde, uniforme também novo, com o símbolo retrô e alusão a 2006. E o Vasco, Renan?
2: O Vasco com seu uniforme número 2, camisas pretas com a listra branca, calções e meias pretas e vários destaques para a torcida visitante. Tá? O Vasco lota todo o setor visitante aqui no Beira-Rio, muita gente no Vasco da Gama.
0: Muita gente mesmo, esse é o destaque impressionante, a torcida do Vasco da Gama dentro do Beira-Rio.
3: E parece que entrou gente depois, né, Haroldo?
0: Tá depois mais daquela hora, sim.
3: Quase 2 mil pessoas.
1: Não é só vascaíno. Não é só vascaíno, deve ter gremista junto, tem uma aliança das torcidas.
4: Isso, é a torcida irmã do Grêmio. Eu tô vendo aqui gente com a camiseta do Grêmio na arquibancada, dá pra ver daqui.
0: Mas é o mínimo, é uma meia dúzia, né?
3: Olha o drone ali, Haroldo.
0: Esse drone aí de quem?
3: Esse é da Brigada, provavelmente.
4: Eu acho que não, acho que é o Johnny que tá operando esse drone.
0: Quem é o Johnny?
4: É o filmmaker do Internacional.
3: É, porque também, quando é evento maior, a brigada se utiliza aí pra...
0: Sim, mas o que é que ele faz com esse drone aí?
3: Ele mostra tudo. Sim,
4: grava, tira foto e faz vídeo.
0: Ah, bonito, né?
4: É, as pessoas podem encontrar os registros no @SCInternacional no Instagram.
3: Que é o progresso. Na tua época era o retratista, Haroldo, ainda. Aquele que saía fumacinha no centro lá.
4: Tá, aquela lâmpada que queimava na hora do flash, assim? É. É desse tempo, Haroldo?
0: Só desse tempo.
3: E na época que os fotógrafos ficavam nos nossos quartos, né, com aquele fedor desgraçado.
0: É, eu sou da época também que o fotógrafo botava um negócio preto na cabeça. Lambia ele e a máquina.
4: Aquela caixa grande, assim.
0: É, eu sou velho, né?
5: Lambi-lambi, Haroldo.
0: Oi?
5: Lambi-lambi.
0: Lambi-lambi, é isso aí. Lembrou bem. Eu queria o auxílio do Renan Ferreira. Quem é o jogador loiro do Vasco da Gama, hein?
2: Tem dois com cabelo loiro pintado. Puma Rodrigues, lateral direito, está com cabelo pintado. E o outro, eu acho que é o Barros, o volante, camisa 88.
3: Vou dar uma olhada na chuteira
2: dele. Os dois que estão com cabelo pintado de branco.
0: É, mas eu também preciso, apesar da distância desse vidro aqui que embaça, complica. Deixa eu trocar o óculos.
3: Fala com a dona Rita lá na...
2: Exatamente na esses direção. Dois, tá, o Rec? Puma, o camisa 2, tá com o cabelo branco, amarelado ali. E o Barros, que é o meio campista, o primeiro volante, tá também com o cabelo amarelo.
0: Doutor Elivelton, me espera aí que eu tô indo. E o Balena, te ajeita aí na casa dos óculos, que eu tô chegando. Sabe aquela menininha? Cheguei, Brasil. Já viu ainda, velho?
3: Não vi.
0: Ah, isso é fantástico. Já viu, Alê? Aquela menininha?
4: Não vi.
0: Cheguei, Brasil. Mas
4: ah, ela... já vi.
0: Saída de bola para o time do Internacional, que vai chutar neste primeiro tempo no gol que corresponde ao Gigantinho.
4: O Haroldo, aqui só para te ajudar, os dois loiros do Vasco jogam do lado direito e tem a mesma chuteira azul da Nike.
0: O Barros...
4: É o camisa 88 e o camisa número 2.
3: O Alejandro pode ficar ali onde ele está, adiantado da linha divisória, ou é o Gesiel? Só. Eu acho que quando a bola rolar, não, né?
0: O que que é? Um minuto de silêncio. Certamente pro Mauro, né?
6: Ah, não sei. Isso deveria estar no telão sempre, né, Haroldo?
0: O Milton Naves. Milton Naves, locutor esportivo da Rádio Itatiaia de Belo Horizonte, que faleceu esta manhã aos 67 anos de idade. Grande figura, excelente narrador. A saída de bola é para o Internacional. Tudo pronto para o jogo do Vasco da Gama com o Colorado. O árbitro Ramon Abate Abel vai autorizar o pontapé inicial.
1: A Haroldo,
0: oi.
1: Estou à tua esquerda e o Renan à tua direita no primeiro tempo.
0: Gabriel Camargo à minha esquerda?
1: Isso.
0: Sim, sim, seu Gabi. Quem chama você de Gabi é o PC Carvalho. Saída de bola para o time do Internacional. Arredonda o seu cronômetro. Ramon Abate Abel vai autorizar a saída de bola. Ele está apitando, apita o árbitro. Começa o espetáculo e lá vai o Internacional. Bola aberta na ponta direita para Carboneiro, cruzou para a área. A bola ficou, sobrou. Afasta de qualquer maneira. O Internacional ainda apertando. Salvou o Puma Rodrigues. Que começo do Internacional. Que ferocidade. Mas sim, durante os 90 minutos, a bola no comando de ataque para Alejandro. Passou o zagueiro, dominou e recua para o goleiro. Léo Jardim sai do gol e segura Gabriel Camargo.
1: É o lançamento do Bruno Gomes buscando o centroavante colorado. Gol fácil para a defesa do Léo Jardim, que ficou com ela. 0-0 no Beira-Rio. 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
3: Se vier todo o frio que o Renato está esperando, espera em neve hoje aqui no Gigante.
0: Onde é que está o Renato?
3: Ali, ó.
0: Mas não era o outro que ia treinar? Que
3: não, não, o outro só quebrou o galho na entrevista.
0: Ah, sim. Está ali, Magrão. O Renato, então, aí.
6: A pergunta de antes, se o jogador que está no ataque pode ficar no campo de ataque, desde que seja ele o executor do tiro de saída, sim, foi o que aconteceu. Quem bateu o tiro de saída foi o Alejandro. Se fosse outro que fosse tocar para ele, ele tinha que estar no campo de defesa.
0: E lá vai o Internacional. Bernabé dominando pelo lado esquerdo, faz o levantamento na ponta canhota, afasta Carlos Costa por meio de campo. Respondeu o Vidiagra, responde o jogador de Cauã Barros. A balão subiu, mas o Vasco não conseguiu passar do meio de campo ainda. E o Internacional está chegando de novo. A torcida canta no Beira Rio. O Internacional responde em campo. 1 minuto e meio de partida. 1 minuto e meio de 0-0 Internacional e Vasco da Gama. Mas não tem time que possa jogar os 90 minutos com essa vitalidade toda, hein, seu Ale?
4: Ah, Haroldo, é claro que há uma temeridade, mas eu confio na preparação física do Internacional. Mais de uma oportunidade o Inter conseguiu buscar o... Ó.
0: Olha lá esse Vitinho, Vitinho não, é o Vitinho...
4: Carboneiro,
0: é o Carboneiro. O Carboneiro foi, dividiu com a zaga, mas a bola sobrou para o goleiro. É, o Internacional está a toda velocidade, não deixou o Vasco passar ainda no meio campo.
3: Resta saber se é a tática antiga de dar sufoco o tempo todo até 15, 20 minutos, ou tentar fazer um gol e depois jogar no esquema reativo, né?
4: Não, e outra, o Inter está num 4-4-2 clássico, Haroldo.
0: Bola para Roberto Renan. Vai-se embora Roberto Renan.
1: Muito
0: obrigado para Lucas Piton. De volta para Renan. Renan entrega no meio de campo, gerando a bola para Tietê. Tietê para Hugo Moura domina. Gira atrás, buscando de novo Roberto Renan. Vai entrar para o círculo central, passou pela metade do gramado. O Vasco da Gama está chegando ao ataque aos 3 minutos do primeiro tempo. A bola dominada pelo Tietê. Tietê entregando para Carlos Costa. Domina e abre para Puma Rodrigues. Vira o jogo para Roberto Renan. Chegou no abafo, ganhou de Carboneiro, desceu, girou na ponta esquerda para Lucas Piton. Chegou o Vasco, lá vai Piton. Preparou, lançou no comando. Bola perigosa para Brenner. Brenner na esquerda, cortou para a direita e bateu para fora. Perde a oportunidade extraordinária o time do Vasco da Gama. Quem é que tá pegando desse lado aí, Renan?
2: Incrível o gol que perdeu o camisa número 11 do Vasco da Gama, o Andrés Gomes. Tem uma pelo lado esquerdo, o Piton para Nuno Moreira, que achou o Andrés Gomes. Ele driblou o Gabriel Mercado, quando trouxe para dentro, no bico da pequena área, bateu por cima. Sorte do Internacional, escapou da primeira estocada do Vasco. Tiro de meta já cobrado, faz assim, faz assim, faz economia com qualidade no Assum.
0: 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Bola lançada no ataque, caiu para a movimentação de Carboneiro na rede pelo lado de fora. Chutou e bateu na rede pelo lado de fora, Gabriel Camargo.
1: É o lançamento de Bruno Henrique para Vitinho em velocidade, marcado pelo Robert Renan. Tentou driblar o goleiro Léo Jardim. Finalizou na rede pelo lado de fora. Tiro de meta para o Vasco, segue 0-0 no Beira-Rio.
0: Vai sair para o jogo o goleiro do Vasco da Gama, Léo Jardim. É um bom goleiro esse Léo Jardim, hein? Hein?
3: Sim, chegou. Se pensado, não, foi convocado para a seleção.
4: Revelado pelo Grêmio.
0: Pelo Grêmio, né?
3: É. Sim, foi vendido por 1 milhão de euros.
0: 1 milhão de euros, tá barato, hein? Léo Jardim, prepara-se para levantar para o ataque. 0-0 Internacional e Vasco da Gama. Levanta de perna mente para o campo ofensivo, subiu, cortou de cabeça a zaga do Internacional, ela está voltando, afasta para o meio de campo Juninho, ela cai na intermediária, ficou para o Barros, dominou Barros, levou o primeiro, levou o segundo, escapou, cambaleou, abriu na direita, dominou na ponta, Nuno Moreira cruzou para a área, vai ficando para a equipe do Internacional, domina e faz o jogo para o campo de ataque. Aqui, afasta de qualquer maneira, tocando a bola para a lateral, cai do lado esquerdo para Lucas Piton. Lucas Piton escapa da marcação, está sendo puxado, é falta, o bandeirinha viu e o árbitro confirmou, não parou.
1: Segue o baile.
0: Segue o baile. A bola na ponta direita para Puma Rodrigues. Ele vai encarar a marcação de Carboneiro. Girou do lado esquerdo. Correu para receber de volta. A bola se perde pela linha de fundo. E é só tiro de meta para o goleiro Antony. Cobrar do teu lado.
2: É. Ferreira. Trama ali do Puma Rodrigues com o Tietchan. A bola correu muito. Foi para a linha de fundo. Tiro de meta apenas para o goleiro Antony. E aqui na Popular, a torcida do Inter canta demais, Magrão.
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3: Haroldo, 6 minutos, 3 chutes, tá bom, né?
0: Uma boa média, né?
3: Dois do Internacional e um do Vasco. O Vasco perdeu o gol mais feito, mas o do Vitinho também, a bola bateu na rede pelo lado de fora, jogo movimentado aqui.
0: Bola dominada na zaga com Carlos Cuesta de perna direita, ele rompe, vai-se embora, chegou na metade do gramado, abriu na extrema direita, rolando o jogo, buscando o Puma Rodrigues, lançou na ponta direita, caiu a bola para Nuno, Nuno girou para Brenner, Brenner toca no meio de campo para Hugo Moura vira a jogada do lado esquerdo para Lucas Piton, não pegou. A bola saiu, arremesso para o Internacional. O tempo do futebol. A bola branca para nada, Ponteiro girando. Girando, torcedor do Brasil.
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0: Gravados em cima da pinta no gigante para sempre. 16ª rodada do Campeonato Brasileiro. Brasileiro 2026, 7 minutos e meio no placar. Colorado 0, Vasco da Gama 0.
8: Informando a Rádio Grenal, outro jogo em andamento, 6,5 na Arena MRV em Belo Horizonte, Atlético Mineiro e Mirassol 0-0. 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
0: Chegando o Internacional pelo lado esquerdo, a bola foi batida contra o Vascaíno, saiu o lateral, já foi cobrado para Bernabé, foi desarmado o Bernabé, tocada a bola para Brenner, Brenner atrás, girando o jogo para a movimentação de Cauã Barros, abriu pela ponta esquerda, ela cai dominada pelo Andrés, passou pela metade do gramado, do lado esquerdo ele tem a Piton, Piton recua a bola na intermediária, caindo para Hugo, Hugo Moura desce, chega na intermediária, volta a jogada para Tietchan, domina pela intermediária, abre o jogo para Carlos Cuesta, passa pela metade do gramado, abriu na extrema direita, rompeu a zaga do Internacional, ganhou a parada, girou pela ponta esquerda, a bola é dominada pelo Carboneiro, entregou do meio para Vidiagra, Vidiagra dominou, tocou pela meia direita, deixando para Bruno Henrique, voltou o jogo na defesa, fica para Juninho, Juninho pelo lado esquerdo, abrindo para o Bahia, tocou no comando, recebeu falta e o juiz está em cima para apontar, Gabriel Camargo.
1: É, o Bernabé recebeu um passe ali do Rodrigo Vidiagra de costas para a marcação do Cuesta, camisa 46, foi atropelado o argentino do Internacional, uma falta que pode ser perigosa. Bruno Henrique para fazer a cobrança, 9 minutos, 0-0.
0: É um jogo movimentadíssimo, hein, Rec?
3: Jogo movimentado, com chances de gol e franco, né? Não tem retranca nem de um lado, nem de outro. Bruno Henrique bate bem, quem sabe um gol de cabeça, né, Haroldo?
0: É ele que ajeitou a gordotinha para cobrar essa falta. Dois homens do Vasco da Gama na formação da barreira. Será que ele vai tentar um chute direto? Eu acho que é muito longe para chute direto. No entanto, ele vai, pode levantar para a área, que é isso que ele vai fazer. Autorizado. Tirou, não fez nada daquilo que eu falei. Abriu na ponta direita, a bola ficou, levantamento direto para a área. Olha o gol!
9: Mercado! Gol!

0: internacional, Gabriel Mercado, o homem da camisa 25, não perdoa a zaga vascaína e toca para o lado esquerdo de Léo Jardim. Está abrindo o placar nas margens do Rio Guaíba. Esse é o colorado que o torcedor quer, jogando com vontade, dividindo com vontade. E agora, tia, as bandeiras coloradas estão tremulando, torcedor do Brasil, lá no placar. Colorado 1, Vasco da Gama 0.
1: Nada mais justo que o capitão Gabriel Mercado.
2: Impedido!
1: Vai, Gisiel.
2: Tá impedido o Mercado, vai anular o gol.
3: É, muita reclamação do Vasco da Gama e o juiz pedindo calma para os jogadores do Vasco, que o VAR está analisando.
2: Tá impedido o Mercado, tá bem à frente da linha do penúltimo homem. Tem que anular o gol do Inter.
0: Tá anulado, tá anulado. Anulado o gol do Internacional, Peninha, mas vamos fazer. Vamos fazer agora para valer. Está terminado o primeiro gol do Internacional. O árbitro está apontando impedimento, lá vai o Carboneiro, né?
1: É, o Carboneiro reclama com o árbitro da partida, mas ele tem que dar uma segurada porque ele está pendurado, né? Tem dois cartões amarelos aí, o camisa 7 do Inter. Léo Jardim já vai recolocar a bola em jogo. Segue 0-0 no Gigante.
0: É, tá aí do lado o gol, Gisiel Elias apontou em cima do lance que havia um impedimento a 10 minutos de partida deste primeiro tempo. 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Se desgarra o Internacional. Vai para o ataque.
2: O
0: Carboneiro. Chegando o Carboneiro. Chegou o Roberto. Renan dominou. Virou na esquerda para Lucas Piton. Chamou. Fala.
2: Um dos princípios do sucesso é a humildade. Quem viu esse impedimento foi o nosso colega Gabriel Jesus, que estava aqui vendo o lance antes. E já me cantou a pedra, quem acertou dessa vez foi Gabriel Jesus.
4: Secador.
0: 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Bola parada no campo de defesa para o Vasco da Gama. 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E vai lá o time do Internacional, outra vez no ataque. Chegando agora o corte no meio de campo do Vasco da Gama. Pegou o Carboneiro, derrubou o vascaíno e o juiz apontou a falta.
3: É, e não pode ser marrento o Carboneiro, tem que ser humilde. Está com dois cartões amarelos, te recolhe. 18,19 mil no Beira-Rio, Haroldo.
0: 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E o placar de 0 para o Internacional, 0 para o Vasco da Gama, que arranca com Carlos Cuesta, deixando para a movimentação agora Tietê pelo lado esquerdo. Recolheu, vai passar pela metade do gramado e passou. Estendeu na esquerda para Lucas Piton. Ele volta a jogada para Roberto Renan, com dificuldades o Vasco para entrar na defesa do Inter. Virou totalmente o jogo na ponta direita para Puma Rodrigues. Levou no peito, baixou no gramado, desvia pelo lado esquerdo. O juiz da lateral para o Vasco já cobrado. Cobrado por Puma. Puma entregando para Cauã Barros. Ele volta a jogada para Carlos Cuesta. Domina Carlos Cuesta. Serve na meia direita buscando a movimentação do Hugo Moura. Hugo Moura para Puma Rodrigues. Tocou na direita, pediu falta. O juiz não deu. É lateral para o Internacional, não é, Renan Ferreira?
5: Exatamente, Haroldo. A dividida ali do Puma Rodrigues com o Vidiagra. O juiz disse que não foi nada, apenas um encontrão entre os dois jogadores. Lateral para o Inter, Matheus Bahia cobra.
0: Luiz Carlos Sete, Ale Dornelis, 0-0.
3: É impressionante como dá sustentação o Vidiagra para que o Internacional possa atacar com mais malemolência. O Internacional joga, ataca, marca, mas tem um patrão da área chamado Vidagra.
0: Olha a bola na ponta direita para Carmoneiro, bateu cruzado para a boca do gol, corta de qualquer maneira, Roberto Renan para a lateral, arremesso para o Internacional, que já está merecendo vencer o jogo por 1-0, já é para estar 1-0 para o Internacional, teve um gol anulado de impedimento, está 0-0, lateral cobrado, cobrado pelo Internacional, cobrado pelo jogador Bruno Gomes, entregou no meio para Vidagra, de volta para Bruno Gomes, girando no meio de campo, trabalha bem o Internacional, bola voltando para Antony.
3: O maior injustiçado da história do futebol é o Bandeirinha. Imagina num lance desses antigamente o pepino que ficaria na mão do Bandeirinha, hein, Haroldo?
0: Barbaridade, é verdade. A bola na ponta direita, outra vez para Carbonero. Vai até o fundo de campo para cruzar, bateu rasteiro, não tem ninguém do ataque do Internacional para aproveitar. A bola sai do outro lado em arremesso manual. Você falou, Ale?
4: Não, não falei. É que o Inter estava golpeando o Vascão, né, Haroldo? Eu estou gostando da postura do Internacional, que se defende num 5-3-2, está fazendo uma transição aí no 4-4-2 clássico. Não está se jogando ao ataque de maneira desesperada, jogando de maneira consciente, inteligente, tem 44% de posse de bola, mas finalizou mais do que o adversário. Espero que o Inter continue assim até o fim, Haroldo.
0: Ele tirou o capuz, mas ele tá de luva, hein? Será que tá tão frio aí embaixo pra... O Renato tá de luva preta, hein? Ou...
1: Não está.
0: Não está,
1: não,
0: né?
1: Está tão frio assim.
4: 20 graus? É fiasqueira?
0: Fiasco.
4: É fiasco. É pra indicar com o Requito. Com certeza.
0: Bola aberta pela ponta canhota, vai sem bola o time do Internacional com Matheus Bahia, passou pela metade do gramado, girou para Bernabé, dominou, puxou, chegou para bater, bateu o Puma, a bola volta para o Bernabé, ganhou bem da panada, gira atrás, toca a bola rapidamente para Gabriel Mercado, vira o jogo na extrema direita para a movimentação de Bruno, Bruno Gomes recolheu, já tocou na ponta para Vitinho, Vitinho para Carbonero, de volta na extrema direita, volta o jogo do lado direito para Bruno Gomes, Bruno Gomes recua até a cabeça do círculo central, recolhe pelo lado esquerdo o Juninho, Juninho entrega para o Thiago Bahia, a bola volta outra vez na intermediária, tocada para a movimentação. Olha, do gol. Quarto zagueiro colorado do Juninho, tem gol, gol de quem, Rogério?
6: Primeiro gol da rodada do Atlético Mineiro Minda, aos 16 na Arena MRV em Belo Horizonte, Atlético Mineiro Mirassol ao zero da informação. 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
0: Bruno Henrique abre pela meia direita, entregando para Carbonero na ponta para Bruno Gomes para cruzar para a área, cruzou, a bola passou, não aproveitou, ela se perde pela linha de fundo. É só tiro de meta, Gabriel.
1: Vitinho pelo lado direito de ataque do Internacional, avançou em velocidade, tentava o cruzamento para o Alejandro, que tentou fazer o domínio, a bola escapou e se perdeu pela linha de fundo. Tiro de meta para o Léo Jardim, 12 minutos passados, não, 17 minutos passados da etapa inicial. 0-0.
0: 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Inscrições abertas e a bola está fora de jogo. Como é que está indo a arbitragem, Gesiel Elias?
2: Arbitragem está bem, Haroldo, até o princípio, faltas bem marcadas, um jogo também que não está exigindo demais do árbitro, mas é um jogo para o Ramon Abate Abel, alto nível para o mundialista CMPC, viva o natural.
0: E o Marcinho Black, onde anda?
7: Estou aqui no meio do torcedor colorado, tem um torcedor aqui que é muito teu fã, Haroldo de Souza, o Hernani. Tem até tatuagem aqui do Haroldo, Hernani. E aí, tá gostando do início do jogo?
8: Eider. Tô gostando, tá bom. Já perdemos um gol aí anulado. Acho que os 2-0 a gente ganha. Um abraço pro Haroldo. Eu sou suspeito, né? Um grande amigo aí nosso. Aí.
7: Pois é, essa tatuagem aí tem desde quando, velho?
8: Ah, já tem uns anos já. Faz 10 anos que eu tenho já. Um grande amigo meu aí.
7: Legal, legal, Eider. Valeu.
0: É, muito obrigado, meu cidadão, meu amigo. Ele colocou um microfone no músculo aqui no ombro, escreveu, adivinha, homenagem ao Haroldo.
3: Que beleza, hein, ó. Parabéns, é. Merecido.
0: Bola no meio de campo, recuperada pelo time do Internacional, levantamento para a área, passa por todo mundo e vai saindo pela linha de fundo. Vai evitar a saída, foi empurrado o Puma Rodrigues pelo Bernabé. e é lateral, não é tiro de meta, Gabriel Camargo.
1: É um cruzamento, foi feito para a área do Vasco da Gama, muito forte, aí na disputa ali, na proteção da bola, Puma Rodrigues foi derrubado pelo Bernabé, apenas jogo de corpo, tiro de meta e a parcial de público, 20.531 torcedores nesse momento no Beira-Rio.
0: Para o meu amigo Eider Amaral, com a adivinha do braço, eu vou girar o tambor. A bola branca parada, ponteiro girando, girando, torcedor do Brasil.
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0: Gravados em cima da pinta no primeiro tempo no Gigante para sempre. 16ª rodada do Campeonato Brasileiro 2026. 20 minutos, 25 para serem jogados. Bola aberta na esquerda para Piton. Dominou Piton, cruzou para a área, caiu da ponta direita para Bruno. Vai suspender, cortou, vai Bruno Guimarães. Levanta para a área, Puma Rodrigues. A bola cortada pela zaga. E sobra aí para o Carboneiro. Entregou o Carboneiro, recebeu de Bernabé, chegou na área. Driblou, bateu, é gol! Gol! E esse é pra valer! Bernabé lança em profundidade Carboneiro. Ele chega e tira do goleiro Léo Jardim e toca pro lado direito do gol e estufa os cordéis da Cidadela Vascaída. A rede ainda está balançando, balançando. E agora, tchê, vem comigo. As bandeiras coloradas estão tremulando, tremulando, tremulando, torcedor do Brasil. Lá do placar, 1 para o Internacional, 0 para o Vasco da Gama. Gabriel Camargo.
1: Belo gol de Johan Carboneiro, mas um belo passe também de Alexandre Bernabé. Um passe açucarado que deixou o camisa 7 em condições de finalizar cara a cara com o Léo Jardim. Uma simples cavadinha, tirando as chances do goleiro do Vasco. Placar aberto no estádio Beira-Rio, Inter 1, Vasco 0. Ele tirou a camisa, comemorou com a bandeirinha, cartão amarelo de coração, Óticas Diniz, para ver você feliz. Não enfrenta o Vitória na próxima rodada.
4: É, o Internacional recuperou a bola no seu campo de defesa e foi na transição, em velocidade máxima. Poucos toques, linha de passe direto, sem enfeite. Carboneiro deixando a sua marca, abrindo o marcador. É 1-0 em cima do Vascão de Renato, Luiz Carlos Reck.
10: Ale Dornelis, velocidade, competência, categoria e calma dos executores. 1-0, o Inter fez 2 para valer 1, mas que belíssimo gol. E de novo, hein? Bernabé, o melhor jogador do ano, deixou pifado o Carboneiro, que com muita velocidade fez o gol colorado, Rogério.
6: 17º que faz o Inter na Série A do Campeonato Brasileiro, 49º no ano, Vasco leva o 22º na competição, na temporada 33º, Carboneiro, terceiro dele no Brasileiro no ano pelo Inter, o gol 11 em 58 jogos, Inter tem pontuação de 7º, 21, ao lado do Atlético Mineiro, a vitória menos, é o 8º colocado, o Vasco, pontuação de 9º pelos critérios, é o 10º.
0: Gesiel Elias, você carimba esse gol?
2: Gol legal do Internacional, Magrão, pode carimbar.
0: Marcinho Black, Internacional 1-0.
7: Tô aqui com o Fernando, e aí, meu? Golaço do Carboneiro, que bola do Anão Louco, joga muito o Anão Louco, velho.
11: Aproveitamento 100%. Vamos desligar a luz, vamos pra casa, tá frio, acabou o jogo, é isso aí.
7: Vambora, Colorado!
0: Olha lá, afasta o Léo Jardim de qualquer maneira para o meio de campo, cai na perna direita de Mercado, que abre do lado esquerdo, buscando a presença de Juninho, levanta para o campo de ataque, subiu e cortou de cabeça Puma Rodrigues.
3: E cabe mais, né, Haroldo? Agora, como disse o ouvinte aí, não dá para se empolgar, mas continuar jogando para tentar fazer o segundo e não ter sobressaltos hoje aqui, né?
0: 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Outra vez chegou o Internacional, bola girada para Carmoneiro, tocou, tocou para o comandante, bateu o Alejandro e é gol! Nacional! Eram decorridos 24 minutos. Alejandro, camisa 9, toca do lado esquerdo de Léo Jardim. E o Internacional está botando para derreter. E agora, as bandeiras coloradas estão tremulando, torcedor do Brasil. Lá no placar, Colorado 2, Vasco da Gama 0, Gabriel Camargo.
1: É, numa falha do Léo Jardim, tentou sair jogando o goleiro do Vasco, jogou nos pés de Carboneiro, que serviu Alejandro, com toda a frieza, toda a categoria no canto do goleiro do Vasco. Agora o Inter faz 2-0, nada mais justo que no dia que tem Mosaico homenageando o Fernandão, camisa 9, o 9, Alejandro marca o seu gol, Inter 2, Vasco 0, Ale.
12: É, eu tive que ouvir hoje que o Internacional jogar de forma reativa era se apequenar, era se acovardar. É primeiro tempo, 25 minutos e 2-0, com dois gols de contra-ataque. Respeitem o Esporte Clube Internacional, sejam coerentes com o que vocês falam. Este é o modelo que encaixou, esse é o modelo de 12 jogos e apenas uma derrota, Luiz Carlos Reck.
3: É, quem tem um goleiro como esse não precisa ter inimigo, hein? Tocou direto, amigão, o Léo Jardim, não dá para elogiar. Elogiamos o goleiro do Vasco e ele entregou com carinho para o jogador do Internacional. E aí, Carboneiro tocou para o Alejandro e festa colorada, como há muito tempo não se via. 2-0 e cabe mais, como eu dizia há pouco, Rogério.
6: 50 gols tem o Inter no ano, 18 no brasileiro. O Vasco leva o 34º na temporada, 23º no campeonato. É o terceiro gol de Alejandro, quarto pelo Inter em 21 jogos. Inter é o oitavo com 21.
0: Jezinho Elias, carimbo, gol.

0: cagada na saída de bola dos caras, um baita golaço antes, não podia começar melhor, né? Ainda mais, gol do Mercado não podia ter sido anulado, mas ele vai fazer mais um, ele merece, ele merece.
1: Vamos Colorado aí, Haroldo!
2: 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E agora tem uma falta parada, bola parada, Renan Ferreira.
3: É falta na entrada da área, pelo lado esquerdo de ataque do Vasco. Falta em cima do Andrés Gomes. Quem está na bola por ali com a perna esquerda é o Lucas Piton, com a perna direita, Nuno Moreira.
2: Perna direita, Nuno Moreira. Ou então, outro.
3: Lucas Piton de perna esquerda.
2: Lucas Piton de perna esquerda. Vamos ver então o que vai definir. Puma Rodrigues também está por ali, não. Bola levantada na marca da grande área, subiu para cortar de cabeça o zagueiro do Internacional, a bola caiu na extrema direita, ficando para a movimentação do Tietê, vai cruzar, preferiu o recuo de bola, recua até onde está o Carlos Costa, abre na esquerda para a movimentação de Rubem, Roberto Renan, avança para o meio de campo com Cauã Barros, abre na extrema direita, fica a bola outra vez para Tietê, Tietê volta no meio de campo, domina Carlos Costa, puxa para lá, para cá, decide avançar, avançou, chegou e bateu. De longe, largou, segurou e segura de novo Anthony. Renan Ferreira.
3: É o chute forte do Nuno Moreira. Ele foi avançando, ninguém apareceu para dar opção de passe. Ele meteu no gol. Anthony fez a defesa em dois tempos, já saiu jogando. Faz assim, faz assim. Faz economia com qualidade no assunto.
2: E
3: assum.
2: A torcida colorada está desse jeito no Beira Rio. É, tá feliz essa torcida e é muito bom a gente ver o torcedor feliz com essa vitória parcial de 2-0.
4: E o Urubu passando por aqui diz assim, 2-0 é um placar perigoso. Sempre é, então faz o terceiro, pronto.
2: Que é que passou falando? Urubu.
4: Eu falando comigo mesmo.
2: Ah, bom, pensei que era o Urubu de verdade.
4: É, não.
2: Mas te entra o Urubu
4: aqui, sabe que
2: aqui,
4: o Urubu,
2: né?
4: Faz coisas no ar, Haroldo, que muita gente não faz.
2: É, né? Por exemplo.
4: Aquilo.
2: Bola na direita com o Mercado, levantou para o campo de ataque, antecipou-se Roberto Renan, entregou no meio de campo, Cauã Barros domina, Cauã Barros é desarmado, ficou a bola para Villagra, fugiu para o campo ofensivo, vai lançar, lançou pelo lado esquerdo, a bola vai cair, caiu outra vez para Carboneiro, Carboneiro tocou pelo lado esquerdo, dominou, é o Bernabé, tentou chegar, cai o jogador do Vasco da Gama, e o juiz aponta, tem falta para o Vasco da Gama, Gabriel.
5: É, na disputa de bola na entrada da área da equipe vascaína, o Bernabé acabou derrubando camisa número 3, Tietê. Falta marcada para a equipe do Vasco. 2-0 Colorado. 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
2: 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E o Vasco da Gama raramente chega no gol, está totalmente perdido no campo. O Internacional ganha com autoridade de 2-0. Fala, Lê.
6: Eu queria saber a opinião de vocês dois, se o Inter encontrou a forma correta de jogar, se essa forma no contra-ataque, na transição, é a forma correta.
2: É, mas tá jogando com o Vasco da Gama totalmente desfalcado, né? Não, você acha que esse esquema do Internacional funciona contra o Flamengo ou o Palmeiras?
6: Não, mas daí nós estamos falando dos dois melhores times da competição.
2: É, então é isso que eu, mas a minha preocupação é encontrar um futebol que se aproxime desses dois.
4: Mas Haroldo, não tem ninguém fora do lugar ali. Tem três articulando, tem um centroavante, tem dois marcando e tem zagueiros que não estão saindo. Então, as peças estão distribuídas. Há pouco eu dizia pro Alê, o Inter é um time organizado. E hoje, pelo menos, está funcionando tudo muito a contento, porque os jogadores têm o kit acelerado, né? E aí o Internacional está sempre na iminência de marcar.
2: Renan Ferreira, quem é para a cobrança?
3: Mais uma vez, de perna esquerda, Lucas Piton, de perna direita, Nuno Moreira.
2: Vamos lá, Nuno Moreira para a cobrança, autorizado, levantou na área, balão ficou vivo por ali, corta a zaga, fica de volta, Juninho sai com ela, arranca o Internacional, mas é puxado, derrubado. Tem cartão amarelo aí do teu lado, Renan Ferreira.
3: Tem cartão amarelo do meu lado e é pro Nuno Moreira, que abraçou, tirou para dançar o Matheus Bahia na saída de jogo. Camisa 6 do Internacional e avançando para o centro do campo. O Nuno Moreira agarrou, puxou, tomou o amarelo de coração. 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
2: O tempo do futebol. A bola branca, a banata, ponteiro girando. Girando, torcedor do Brasil.

0: colocados em cima da pinta, no gigante para sempre, desceu a sexta rodada do Campeonato Brasileiro 2026, 31 minutos e meio do primeiro tempo, o placar está apontando 2 para o Internacional, 0 para o Vasco da Gama.
1: Informando a Rádio Grenal, bola rolando já meio minuto, Maracanã, Rio de Janeiro, jogo das 19, Fluminense São Paulo 0-0, segue com 30 do primeiro, na RMR vem Belo Horizonte, Atlético Mineiro, Mirassol 0, às 9 tem Palmeiras e Cruzeiro, na informação Priori Máquinas, os preços seguem especiais da Priori, a sua necessidade é a nossa prioridade, ligue 3061-2221, Priori Máquinas.
0: O casal colorado João Carlos Moreira de Souza e a esposa Simone, tô sacudindo o rádio do Brasil, e o Marcinho com a torcida feliz da vida.
2: Muito feliz, tem mais, agora é uma torcedora aqui, Haroldo de Souza, nome?
3: Giovana.
2: E aí, Giovana, sai mais um gol do Colorado ou não?
3: Sai, com certeza, o Inter tá mandando muito bem.
2: Vai sair mais gols aí do Inter, Haroldo. Vai narrar mais gol aí.
0: Oitavo colocado agora no Campeonato Brasileiro, o Internacional fazendo 2-0 em cima do Vasco da Gama.
4: Haroldo.
0: Oi.
4: Não, o Gabriel Camargo me lembrou aqui que o Internacional jogou de maneira reativa, ou seja, no contra-ataque, em transição contra o Flamengo no Maracanã e empatou. Teve gente que jogou na retranca em casa e perdeu, né?
5: É, o Inter até jogou melhor que o Flamengo, merecia ter ganho para a Guerreiro.
0: Olha o Bernabéu, arrancou de novo, chegou do lado esquerdo, tocou na ponta canhota, dominou Vitinho, bateu forte, a bola explode pela linha de fundo. Escanteio para o Internacional, Gabriel.
6: É um contra-ataque em velocidade, puxado pelo Bernabéu, serviu Matheus Bahia, tentou um chute cruzado, a bola desviou no Puma Rodrigues. Escanteio para o Colorado, Bruno Henrique vai fazer a cobrança pelo lado esquerdo, 2-0.
0: É o primeiro escanteio da noite para o Internacional, Vasco da Gama não tem nenhum, né? Também não. Então é o primeiro escanteio do jogo, na altura de 33 minutos de partida. Bruno Henrique preparando-se para a cobrança. O Internacional agora não tem pressa. Vai começar a administrar o jogo. 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Toma a distância, Bruno. Vai levantar na área para caprichar e fazer o terceiro. Partiu para a bola, Bruno. Levantou uma grande altura. Sai do gol, Léo Jardim. E segura com firmeza, Gabriel.
6: É o levantamento de perna direita. Buscava Gabriel Mercado no segundo pau. Léo Jardim muito bem colocado. Fez a defesa, bola com o Vasco, 2-0.
0: 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Está muito feliz, meio feliz, o felizaço. Deixa eu ler.
4: Não, estou satisfeito com a postura e o resultado, né, do Internacional. Esse é o jeito que eu venho dizendo que o Pesolão deveria manter, porque toda vez que o Inter tenta ir para dentro do adversário, com o grupo que ele tem à disposição, acaba sofrendo. Jogando desse jeito, o Inter consegue bons resultados. Não à toa, esse é o sétimo jogo de invencibilidade, se terminar assim, Haroldo.
5: Haroldo, e se eu sou o Léo Jardim, peço para não vir mais a Porto Alegre jogar contra o Inter.
0: Por quê?
5: Na outra vez ele foi expulso por cera. O Flávio Rodrigues de Souza, assim, ficou pé da vida com ele, que não levantava nunca, estava grudado no poste, lembra? Tocou ele na rua.
0: Eu lembro disso daí, a bola solta pelo lado esquerdo para Juninho. Juninho se bata, vai embora pelo lado esquerdo. Matheus Bahia está pedindo, ele joga para Vidiagra, deixa para o trabalho aéreo. Vidiagra sim, abriu na extrema direita para a movimentação do Bruno. Bruno Gomes volta a jogada para Mercado. Mercado respira e abre na esquerda. Cai a bola para Matheus Bahia. Tem campo para progressão, ele pisa em cima da bola. Engana o adversário e solta para Vidiagra, de volta para Bauro. Bahia, Bahia de volta agora, tocando para Mercado. Mercado está dominado pelo sistema defensivo. Ainda ele trabalhando, recua a bola para Antony. Sai do gol, domina com a perna direita e vai para o jogo. Rec, vamos lá, quero ver o tempo. 36 minutos, 2-0.
5: O Inter foi melhor o tempo inteiro até aqui no primeiro tempo. Tem jogadas rápidas e tem jogadores em destaque: Carboneiro, Bernabéu. E principalmente, não é paixão nem nada, é apreciação mesmo do bom futebol do Vidiagra.
0: Pelo lado esquerdo, está o Andrés Gomes chegando, foi pro chão, o juiz marcou. Marcou a falta, não, cidadão Renan.
7: Exatamente, marcou a falta em cima do Andrés Gomes, que vinha em disparada para o campo de ataque do Vasco da Gama. Falta ali do Vitinho, Vitinho e Bruno Henrique chegaram para cima do Andrés Gomes, falta sem cartão, fica na bronca a torcida colorada, porque pediu uma falta no lance anterior, lá na fase de ataque do Internacional.
5: E aí o Inter tá mostrando tesão, né, Haroldo? Qualquer coisa reclama do árbitro, vai pra cima, o Internacional tem outra energia.
0: É verdade, isso é aquilo que eu digo, mesmo que não tendo um grande futebol, tem que ir com vontade, tem que procurar mostrar que tá afim. A bola tocada na ponta canhota para Piton, cruzou na boca do gol, olha o perigo, cabeçada, a bola vai sair para a linha de fundo, voltou com perigo, ainda puxando o Brenner, volta para Brenner, Brenner toca, vai Hugo Moura, volta a jogada, corta a zaga, insiste na esquerda, tem toque.
7: Tem toque do meio de campo do Vasco da Gama, foi o Nuno Moreira por aí que tocou a mão na bola. No primeiro lance, cruzamento do Piton, Carlos Cuesta cabeceou, a bola quase saiu e o Hugo Moura tocou para dentro do campo mais uma vez. Na volta, afastou a zaga do Internacional e no rebote ali se enroscaram os jogadores do Vasco da Gama. A bola tocou na mão do Nuno Moreira, falta para o Internacional ali na frente da meia-lua da grande área, 2-0 no Beira-Rio.
5: Vamos ver o que, que o discípulo Gianni Andrade, Tele Santana e outros que tais vai fazer no intervalo, o senhor Renato Portaluppi.
0: 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Tenta sair de trás o time do Vasco da Gama com Cuesta. Cuesta entregando para Puma. Puma Rodrigues entregou no meio de campo para Cauã Barros. Abre na ponta direita para Puma. Domina Puma Rodrigues. Volta o jogo de novo para Carlos Cuesta. Carlos Cuesta para Cauã Barros. Cauã Barros saiu do lado de cá. Foi lá para o lado esquerdo. Abriu na ponta canhota para Lucas Piton. Voltou o jogo para Cauã Barros. Passa pela metade do gramado. Ninguém vem ao encontro dele para facilitar. Ele levou um, levou dois e agora adiantou demais. Adiantou, cortou com categoria o jogador Matheus Bahia. Tenta lançar no ataque, antecipa-se Carlos Cuesta. Girou no comando, caiu a bola para Brenner, Brenner pela ponta esquerda, ficou agora para Piton, Piton dominou pela ponta canhota, vai bater, preferiu lançar, chega para fazer o corte e corta com categoria. Vai-se embora o Internacional com a bola lançada para Carbonito, olha a velocidade do menino, lançou na extrema direita, a bola caiu, caiu para Vidiagra, vai lançar na ponta direita, de novo para Carboneiro, foi para o fundo, bateu o rasteiro, corta de qualquer maneira a zaga, ela fica do lado canhoto, domina o Andrés Gomes, André Gomes para o ataque, mas o Internacional não dá fôlego para o Vasco da Gama, bola dominada pelo Bruno, Bruno abriu na esquerda, trabalha bem o time do Internacional, girando no meio de campo, Bruno Henrique, tocando pela meia direita, 40 minutos de partida, 40 do primeiro tempo, placar absolutamente justo para o Internacional, 2-0, a bola dominada na intermediária pelo Gabriel Mercado, Gabriel Mercado girando, não era o Vidiagra, Vidiagra pela meia direita, agora sim para Mercado, Mercado volta o jogo na intermediária, dominando a equipe do Internacional. Tá chegando o Matheus Bahia. Matheus Bahia dominou, jogou por dentro para Bernabé, ele volta a jogada. Quem gol? Gol de quem, Rogério?
8: Empate o Mirassol na Arena MRV em Belo Horizonte. Júnior Machado aos 40 do primeiro tempo. Atlético Mineiro 1, Mirassol também. 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
0: 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Bola recuada para Antony. Antony estoura para o campo de ataque. Ela fica na intermediária. Trabalhada pelo Internacional com o Carboneiro. Agora lançou apressadamente. Perdeu uma boa oportunidade no ataque, Gabriel.
6: Pois é, poderia ser um contra-ataque promissor do Internacional. O Alejandro fez a parede, jogou para Bernabé, que encontrou o Carboneiro. Na hora de devolver o lançamento, o passe foi muito forte nas mãos do Léo Jardim. Bola com o Vasco, 2-0 para o Inter.
0: 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No ataque, o Vasco da Gama, pelo lado esquerdo, cruzada para a área, cortou a zaga do Internacional, ficou para Carboneiro. Carboneiro na ponta direita, dominando agora o trabalho Vitinho, abriu de volta no meio de campo, avança o Internacional, bola atrás de atrás para Villagra, abriu pela ponta esquerda, caiu a bola para Matheus Bahia, passou pela metade do gramado, encontrou-se agora com Bernabé, lá vai a sensação colorada no fundo de campo, a bola é boa, cruzou, não tem ninguém do Internacional. E estava impedido, é isso, Gabriel?
6: Exatamente, uma tabela do Matheus Bahia com o Bernabé. Na hora do camisa 6, Colorado fazer o cruzamento, não havia ninguém dentro da área. E ele estava em condição de impedimento, posse para o Vasco, 2-0.
0: 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Tá de bom tamanho esse 2-0, seu Ali?
4: Olha, Haroldo, eu tava aqui comentando com o Requito que no Campeonato Brasileiro, para mim, é a melhor partida do Inter até o momento, né? Até o momento, melhor partida do Inter na competição. Parece que o Pozzolano encontrou o encaixe do time, né? Porque ele tá seguro na defesa, no meio e no ataque. E só para concluir, o Requito falou sobre discípulo, né? Não te parece que ele é mais discípulo do Moisés Andrade? Aquele que foi treinador do Bangu, carniceiro?
5: Ah, o Moisés, sim.
4: Né?
0: Discípulo de quem? O que vocês estão falando?
5: Não, eu estava dizendo que o Renato teve bons professores, né? Tele, Enio Andrade, vai ter que se virar no intervalo para tentar mudar isso aí. Foi envolvido até os gargamilhos pelo Internacional.
6: Mas eu tô no capuz de novo, tá com vergonha, eu acho.
0: Mas é muito complicado virar esse jogo, não?
9: Magrão,
0: acredito, hein? Diga.
9: No primeiro tempo, 4 de acréscimo, CMPC, viva o natural.
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5: É gargomilho, viu, Haroldo? Fui falar rápido e saiu gargamilho. É gargomilho, certo?
0: Gargomilho.
5: Gargomilho é onde fica a laringe ali.
0: É, e você falou como?
5: Gargamilho.
0: Gargamilho, tá bom.
5: É porque eu pensei na garganta.
0: No gargarejo, né? Bola parada, quem é o Bernabé?
6: Villagra.
0: Esse jogador, esse Villagra joga demais. Villagra volta o jogo até Juninho. Juninho descanto, abrindo para Mercado. Mercado funciona na ponta direita para Carboneiro, que abre mais na extrema direita ainda para Vitinho. Tentou jogar, fica ela dominada pelo Cauã Barros. Olha o perigo na entrada da grande área, ele recua, o juiz já está parando para marcar. O que, Gabriel?
6: Ele marcou falta do Bruno Henrique no Cauã Barros, na hora que o camisa 8 do Inter tentava roubar a bola. Faz assim, faz azul, faz economia com qualidade no Assum. 2-0 Colorado e mais 3, vamos até 48.
5: Seria o espírito de Fernandão, quando você entregar 100%, entregue 110. E se chegar a 110, entregue mais um pouco. É a camisa branca, é a homenagem ao Fernandão. São os bons fluidos, será que estão voltando, Haroldo?
0: Pois é, tomara, né, para acabar com o sofrimento da torcida colorada. 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Vem aí o intervalo da Rádio Grenal, sob o comando de Luiz Carlos Zeque. Olha a cabeçada pela linha de fundo. É só tiro de meta. O Vasco chega esporadicamente, né, Ali?
4: Ah, o Vasco tá nas cordas, como se diz no boxe, né? Eu quero ver o que o Renato Gaúcho vai armar aí pro segundo tempo, porque parece que ele tá quase beijando a lona. Falta ainda todo o segundo tempo, mas eu tô muito satisfeito com a performance, com a postura e com o resultado, Haroldo de Souza. E só para concluir, tem gente aqui dizendo que achou que foi mensagem subliminar dizer que o Viagra dá sustentação. Concorda, Requito? Que a frase foi tua. Mas era subliminar?
5: Mas o Viagra dá sustentação ali no campo. Agora, fora de campo, o problema é dele, né?
0: Pode ser o Viagra ou o Viagra?
4: Esse é o debate, Haroldo.
0: Esse é o debate.
5: Mas que levantou a autoestima da torcida. Aquilo foi num crescendo, Haroldo.
0: Cresceu, Rec. Na mão, Rec?
5: Não, ali no campo.
0: Tá bom, então.
5: Com entusiasmo na arquibancada, tudo.
0: Tá, lateral vai ser cobrado pelo Bernabé, é isso?
5: Isso mesmo, Bernabé. Anão louco, segundo o nosso
0: Marcinho Black. Vai o Bernabé, cobrou curtinho. Entregou para o Carboneiro, voltou atrás, girada na ponta direita para o Vitinho, vai o Vasco da Gama tentando recuperar, recuperou o Bernabé deixou na meia esquerda para Bruno Henrique, tocou no fundo de campo, cortou bem o Bahia, vai no peitoral do Alejandro e ele não dominou. O juiz parou e marcou, hein, Gabriel?
6: É o cruzamento do Matheus Bahia, de perna direita, buscando o Vitinho, ele tentou dominar no peito, toque na mão, toque no braço do jogador do Internacional, e agora o juiz está... Tô tentando entender o que ele está querendo dizer ali, o auxiliar, na verdade. Entrou no gramado ali o quarto, o Gisiel, consegue ajudar aí da...
5: Juninho estava brigando ali com o atacante antes.
10: Ele está abrindo o braço. Ele está abrindo o braço lá para o banco de reserva. Não sei o que foi que houve.
6: Ele deu cartão para o Andrés Gomes, camisa 11 do Vasco, de coração. 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O Juninho também.
0: Aí, cartão amarelo para Juninho e para Andrés Gomes, do Vasco da Gama. 48, ele pediu 3, então já pode terminar esse primeiro tempo. 2 para o Internacional, 0 para o Vasco da Gama. O resultado absolutamente justo para o time colorado. Vai saindo para o jogo agora Roberto Renan e ele vai terminar o primeiro tempo. Ainda está
10: começando
0: o árbitro, hein?
5: Agora Renato e Pezzolano.
10: O Magrão. Bom. Tem tapa do jogador do Vasco no jogador do Inter, tem tapa do jogador do Inter no jogador do Vasco, tem bandeirinha dentro do campo, tem quarto árbitro dentro do campo, que confusão. Agora no replay tá mostrando aqui.
0: É, e tem auxiliar também na beira do campo ali do Internacional. O Renato estava conversando com o Pezzolano. Acabou. Termina o primeiro tempo. No gigante para sempre, 12ª rodada, o Internacional está vencendo o Vasco da Gama por 2-0. E vamos agora ao intervalo da Grenal com Luiz Carlos Reck.
5: E começamos com alegria, o gol de Carboneiro, jogada em altíssima velocidade e a categoria, a calma dos executores. Carboneiro matou, 1-0, Haroldo narrou.
0: Levanta para a área, Puma Rodrigues, a bola cortada pela zaga, e sobra aí para o Carboneiro, entregou o Carboneiro, recebeu de Bernabé, chegou na área, driblou, bateu, é gol. Gol! E esse é para valer! Bernabé lança em profundidade Carboneiro. Ele chega e tira do goleiro Léo Javim e toca para o lado direito do gol. E estufa os cordéis da Cidadela Vascaída. A rede ainda está balançando. E agora, tchê, vem comigo. As bandeiras coloradas estão tremulando o torcedor do Brasil. Lá do placar, 1 para o Internacional, 0 para o Vasco da Gama.
5: E aí cabia mais, eu tinha acabado de dizer que cabia mais, que o Internacional podia mais.
10: Carboneiro
5: vai.
10: Vai falar aqui só um pouquinho, Rec.
11: Carboneiro. Sim, graças a Deus. Se logrou marcar e dar uma assistência, mas creo que el equipo ha hecho un excelente primer tiempo. Creo que ha sido el mejor primer tiempo que yo he visto desde que yo llegué aquí. Un equipo serio, compacto. Creo que si seguimos así, vamos a estar más cerca de la victoria.
12: Tá certo.
10: O Rec.
5: Diga, Gesiel Elias.
10: Tem uma situação no gol do Carboneiro que me surgiu a dúvida aqui se ele merecia tomar um ou dois amarelos. Por que dois? Porque ele cometeu duas infrações, tá? Uma delas foi tirar a camisa e a outra foi retirar a bandeira.
5: Meu Deus.
10: Se o árbitro tivesse pedido para ele colocar a bandeira no lugar de volta, ou ter gerado algum tumulto, aquela retirada da bandeirinha, por exemplo, aquela valsa do Sacha aquela vez, aí sim seria para cartão amarelo. Mas retirar a bandeira em si não gera o cartão amarelo na primeira. Na reincidência, se ele tirar na segunda vez, aí sim seria cartão amarelo. Não está bem descrito na regra isso, mas também não está descrito que é obrigatório dar cartão amarelo, mas é uma atitude antidesportiva caso gere tumulto. Então, um cartão amarelo foi bem aplicado, o segundo seria exagero por parte da arbitragem, lembrando que o Carboneiro está fora do próximo jogo, né? Mandar um abraço aí pro Javel Silveira, que me ajudou aí, me auxiliou na questão da regra, que eu realmente não achei no livro, o Luiz Carlos Reck.
5: Muito bem, um grande abraço pro Javel Silveira. Bandeirinha, né, Gisiel?
10: Isso, morou nos Estados Unidos, que é um pouquinho depois de São Paulo ali. Unidos, que é um pouquinho depois de São Paulo, e agora tá de volta no Rio Grande do Sul na comissão de arbitragem.
5: Um abraço pro Javel. Javel está sempre nos acompanhando aí, muito legal isso. 1-0, gol do Carboneiro, cabia mais a Alejandro. Ampliou Haroldo, assim narrou.
13: Outra vez chegou o Internacional, bola girada para Carboneiro, tocou para o comandante, bateu o Alejandro e é gol! Gol do Internacional! Eram decorridos 24 minutos. Alejandro, camisa 9, toca do lado esquerdo de Léo Jardim. E o Internacional está botando para derreter. E agora, as bandeiras coloradas estão tremulando, torcedor do Brasil. Lá do placar, Colorado 2, Vasco da Gama 0.
5: 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Marcinho Black, o Black da galera. Vai, Marcinho!
2: Tô aqui no meio do povo colorado. Hein, Matheus? Vem cá, meu. Ô, Matheus. E aí, velho? Tá aí no celular vendo a tabela do Campeonato Brasileiro. Tá tudo dando certo. Vamos manter o ritmo para o segundo tempo ou dar uma morcegada no Vasco da Gama?
10: É esperar ele se atirar e meter o segundo, o terceiro, o quarto e mais dois do Borré para ir para a Copa e de repente vem uma proposta, né?
2: E o Renato fiasquento ali com cachecol, com toca, com luva, bah, é um fiasquento, velho.
10: É que naquela região ali na Casa Mata faz menos 3 graus, daí tem que botar uma luvinha.
2: Tá certo. E tu, meu? Primeiro tempo de jogo aí, uma vantagem boa do Internacional, o Inter jogando muito bem aí nesse modelo aí que o Pezzolano escolheu para atuar. Tem que manter assim no segundo tempo?
12: Boa noite, Marcinho. Tem que manter assim, tá jogando fino da bola, fazer o terceiro, dar uma morcegada no jogo. E uma outra coisa que eu queria falar, que se o Renato pegar um voo agora, ele ainda pega o futevôlei de hoje de noite no Rio lá.
2: Tá certo. Mais um aqui, Rec. Tô por ti aí, Rec.
5: Daqui a pouquinho, pode ser, Marcinho?
2: Claro, pode ser, claro.
5: 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Que nota você dá para o árbitro, Gesiel Elias?
10: Olha, Rec, por enquanto, uma atuação excelente do Ramon Abate Abel. Aquele lance, coisa pra ti. O Ramon Abate Abel agora, só aquele lance do finzinho do jogo ali, que não teve uma aproximação da câmera, mas eu vou dar um desconto do porquê que não teve aproximação da câmera. Vocês não estão assistindo pela TV, mas o câmera que tá correndo na lateral do lado de cá, do Bandeira 1, ali tomou uma bolada na primeira jogada do Carboneiro lá, do Bernabé com o lateral do Vasco. Tomou a bolada nos beiços, eu acho que ele tá desnorteado desde o primeiro minuto de jogo. Então não dá pra exigir muito do pobre bicho. Mas só aquele lance ali que eu queria ter visto mais de perto. O gol anulado do Inter, bem anulado, porque o mercado tava à frente do penúltimo marcador. Aquela dúvida ali do primeiro gol que poderia ter gerado algum tumulto se caso o Vasco tivesse irritado com a retirada da bandeirinha. Mas não foi o caso, então um cartão amarelo bem aplicado. O segundo gol do Inter, legal, não teve falta, né, no lance. Lances de área, não teve nenhum para reclamação e os cartões bem aplicados. Ramon Abate Abel mostrando porque vai para a Copa do Mundo, o senhor Luiz Carlos Reck.
5: Muito bem.
10: O que também não é muito gabarito, né, porque o outro que vai para a Copa do Mundo é o Wilton Pereira Sampaio.
5: É, aí já estraga, né, a performance. Olha aqui, nós temos uma inserção política na sequência, por isso que eu segurei um pouquinho o Marcinho para depois embalar de novo. Só quero dizer que o Internacional merece a vitória, não merecia uma goleada, o Vasco também assustou, foi o primeiro a assustar, perdeu um gol a 3 minutos, mas aí, já logo em seguida, o Inter teve a jogada do Bruno Henrique tocando pro Vitinho e o Vitinho chutando na rede pelo lado de fora, veio o gol anulado do mercado, veio o gol do Carboneiro, tudo muito rápido. O Inter fez um gol aos 20, 22 e meio, já estava fazendo o segundo gol, com Carboneiro, com Alejandro, com Bernabé, com todo mundo participando do jogo. 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
5: Alê Dornelis, a vitória colorada, Alê.
4: Olha, Requito, eu tô muito satisfeito. É a melhor partida do Internacional até o momento na competição. O Inter sendo reativo e dando certo, vários jogadores se destacando, Vijagra jogando uma bola redondinha, Bernabé, infelizmente, não está na pré-lista da Argentina, o lateral esquerdo, a Cunha, se machucou, agora os argentinos estão sem lateral esquerdo para a Copa do Mundo, Carboneiro também jogando um bolão, se não fosse ali ele tomar o cartão amarelo, poderia ter uma noite perfeita hoje, né, para desespero de Renato Gaúcho, que o pessoal estava aí secando, achando que o Internacional, por enfrentar ele, encontraria dificuldades. Eu estou curioso para ver como será a coletiva, com o jeito que ele está vestido, né? Vocês destacaram ali, todo agasalhado, de luva. Eu perguntaria, será que ele tomou um chocolate quente hoje aqui no Beira-Rio, Requito?
5: É, e no primeiro tempo foi assim, que assim seja até o final. O Internacional tem aprontado muito no Beira-Rio, está em débito com o seu torcedor. Quem sabe comece a quitar essas contas hoje. Rogério Bel, que resolveu resultados até aqui, em que lugar tá ficando o Colorado, hein, Rogério?
8: Vamos lá, Rec, intervalo também no jogo lá na Arena MRV em Belo Horizonte, Atlético Mineiro, Mirassol também um, o John Kennedy marcou para o Fluminense no Maracanã, Rio de Janeiro, agora estamos com 32 de primeiro tempo, Fluminense 1, São Paulo 0, às 9 tem Palmeiras e Cruzeiro, o jogo que encerra as partidas do sábado. O Internacional tem 21 pontos e é o sétimo colocado, isolado no momento, sétimo com 21, à sua frente Bahia, 22, Atlético Paranaense 23 e o São Paulo 24, e ele está à frente de Bragantino, Coritiba e o próprio Vasco, que estão com 20 pontos.
5: Se o Grêmio ganhar do Bahia, o Inter encosta no G6, né? Mas o torcedor colorado acho que não vai torcer pro Grêmio. Mas é uma realidade, né, Rogério? Uma realidade.
8: Isto, o Internacional, por exemplo, amanhã, atrás dele está o Bragantino, que enfrenta o Vitória em casa. Quer dizer, o Bragantino tem 20, Vitória tem 19. Os dois não podem ultrapassá-lo, né? É, apenas um dos dois, ou em caso de empate, o Bragantino se igualaria e passaria por ter mais uma vitória. É, o Vasco está sendo derrotado pelo próprio Internacional. Coritiba pega o Santos fora, o Santos tem 18. É, poderia igualar-se ao Internacional, esperá-lo no saldo de gols aqui. É complicado, o Inter tem saldo 2, Santos menos 1, mas só um dos dois também. Na pior das hipóteses, o Inter perde duas posições amanhã, né?
5: É, e tem o Cruzeiro, né?
8: Sim, tem o Cruzeiro com o Palmeiras também, né? Palmeiras que daqui a pouquinho, na Arena Barueri, em Barueri.
5: É, e o Bahia tem um jogo a menos também, né, Rogério? A gente tem que salientar essas coisas aí. E o Mirassol, que está empatando com o Atlético, também tem um jogo a menos. Preocupação para quem está na zona do rebaixamento.
8: Lá para cima, Palmeiras 34, Flamengo 30, mas com um jogo a menos. Fluminense 30, com dois jogos a mais em relação ao Flamengo, né? E os quatro últimos, Grêmio 17, Mirassol 14, Remo 12, Chapecoense 9, Rec.
5: Os jogos dos gaúchos, Rogério.
8: Bom, Juventude na Série B do Campeonato Gaúcho enfrenta amanhã a equipe do Atlético. O Ipiranga de Erechim tomou virada hoje, Luiz Carlos Reck, 4-1 para a equipe do Maringá, depois de sair ganhando por 1-0. O Caxias recebe amanhã o líder, o time do Paysandu. Na Série D jogaram hoje, o São Luís venceu ao Guarani de Bagé pelo placar de 2-0. Amanhã tem Pelotas, Brasil e São José.
5: Marcinho Black, o Black da galera.
2: Tô aqui, torcedor colorado, faceiro, feliz da vida. Tudo bom, meu? Beleza? E aí, vai mais ou tu acha que o time tem que segurar mais o jogo agora no segundo tempo?
17: Olha, se nós ganharmos, eu tô satisfeito, mas o que eu tô gostando é que o Inter tá fazendo sua melhor partida no ano, na minha concepção, humilde concepção. Inclusive, outra coisa que me agrada muito é ver o Renato nessa situação, botando o capuz e voltando pro banco.
2: Ah, coisa linda! É, Renatinho, não deu. E tu, meu bata, não vai ter, não pode? Tá fugido? E aqui... Nome?
18: Posso falar, Celso.
2: E aí, Celso, segundo tempo, tem que manter o ritmo, tem que dar uma segurada, ficar mais com a bola, seguir aí, não sendo um time propositivo.
18: Ô, Marcinho, tô até estranhando hoje que o Inter é time propositivo e não tomou gol, viu? Tô achando que tá bem demais pra ser verdade, tô esperando um baita segundo tempo aí.
2: Vai mais, então.
18: E outra que eu queria falar aqui com o pessoal da rádio, pra dar um aumento pro Marcinho aqui, que ele é o cara.
2: Ah, valeu! Ah, vai, tá contigo, Rec. Fiquei com vergonha.
5: E passo a bola pros dois repórteres. O que muda, o que não muda. O lado já mudou, né? Vasco já está apostado à direita e o Internacional à esquerda. Em princípio não há mudanças, né, gurizada?
19: Do lado do Inter, o mesmo time.
20: Do lado do Vasco também a mesma equipe voltou para campo.
5: Muito bem, 2-0 Internacional e 10-0 para Haroldo de Souza, que vai narrar o segundo tempo de 2-0 Inter. Diga, Lê.
2: Não, só mandar um abraço pro Andrew, que tá na audiência aí da gente, dando sorte, que siga nos ouvindo, Haroldo de Souza.
0: Saída de bola para o time do Vasco da Gama. O Vasco tem a saída no segundo tempo, mas vai receber pressão do Internacional. Apita o árbitro e começa o segundo tempo. Bola gerada para Cauã Barros, domina Cauã Barros, recua até a intermediária para Roberto Renan, entrega de volta para Cauã Barros, domina pela intermediária, volta o jogo de novo, o Vasco vai ficar nessa daí, lançamento pela ponta esquerda, tocando bola para Andrés Gomes, cortou já a movimentação do Internacional, Cauã recebe para a movimentação no meio de campo e volta a jogada. Voltou a jogada para Roberto Renan, abriu da esquerda para Lucas Piton, Lucas Piton tocou no comando de ataque, recebeu Breno, Breno girou, ficou para Tietê, tocada a bola na entrada da grande área, engatilhou Barros, bateu, explodiu na zaga do Internacional e volta o jogo pela ponta canhota. Está dominando o Andrés Barros, cruzou para a área, agora é o Vasco chegando, bateu pro gol, defendeu, largou, afasta de qualquer maneira para o meio de campo. A pressão do Vasco imitando o Internacional no primeiro tempo. Em Gabriel Camargo.
20: É, Haroldo, a pressão do Vasco, chute do Andrés Gomes, defendeu o Antônio, ela ficou pipocando dentro da grande área, afastou Gabriel Mercado, volta o Vasco para carga, faz assim, faz ação, faz economia com qualidade no assunto.
0: É, agora o Gabriel Camargo está à minha direita, né?
20: Exatamente.
0: E o José Ferreira na minha esquerda. E vai outra vez o time do Vasco da Gama, dominando Cauã Barros, abriu uma ponta direita, subiu e cortou Matheus Bahia de cabeça. A bola cai no meio de campo, juiz para o jogo para marcar. Marcar o quê, Renan?
20: Falta, falta em cima do, me parece, o Bernabé, que está caído ali, botando a mão na perna esquerda. Falta ali do atacante do Vasco em cima do ala do Internacional, Alexandre Bernabé, já levantou. Quem vai para a cobrança e está por ali é o Juninho.
0: 1h45, o Vasco começou igual o teu Internacional no segundo tempo, hein?
2: Fogo de palha, Haroldo. Famoso fogo de palha. O Internacional está bem defensivamente, se mostrou seguro nessa tentativa infrutífera do time de Renato Gaúcho. Vamos em busca do terceiro gol. E aqui, Haroldo, teve uma cornetinha aí do Leandro Milani dizendo para o Rec parar de tirar o mérito do gol do Inter, para que está colocando demérito no Léo Jardim. É o Leandro Milani, cornetinha.
5: A cagada do século fez o Léo Jardim.
0: Roberto Renan desceu, girou no meio, caiu a bola, ficou para Andrés Gomes, voltou para Cauã Barros, penteia a menina, abriu na esquerda, caiu para Lucas Piton, avançou Lucas Piton, girou para Tietê, tentou o domínio pelo lado esquerdo, briga na área, briga bem na entrada. A bola sai pela lateral e o arremesso é do Internacional, não do Vasco da Gama. Já cobrado o lateral, bola no meio de campo para Cauã Barros.
19: Eu acho que a cagada do século não foi do Léo Jardim, foi do Robert Renan em 2024. Toda vez que pega na bola é uma sonora vaia no Beira-Rio.
5: Ah, também. A segunda, então. São duas vezes que foram ao banheiro.
0: Ah, sim.
5: O Robert Renan e o Léo Jardim.
2: Isso, ele lembrou da cavadinha como a maior cagada do século.
0: Ah, mas não, estamos falando muito esse nome. Já falou umas três vezes.
5: Não precisava, passamos essa aí, Haroldo.
0: 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Bola parada aí na defesa do Vasco. 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E lá vai o Vasco da Gama, tentativa de alguma coisa no ataque. Afastou de qualquer maneira a zaga do Internacional. 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Chegava outra vez o Vasco da Gama, desmanchou tudo a defesa do Internacional. Fica a bola para Juninho. Lançou em profundidade para o Alejandro. Saiu do chão, Carlos. Luiz Costa cortou de cabeça. A bola cai na extrema direita para Tietê. Tietê entrega para Nuno Moreira. Nuno Moreira volta a bola no meio de campo. Trabalha bem por ali o jogador Hugo Moura. Hugo Moura vai chegando, abrindo pela ponta canhota para Lucas Piton. Avança o lateral. Tem na esquerda André Gomes pedindo. Ele vai embora, vai-se embora. Ninguém segura. Fez o breque, agora fechou a porta para ele. Recessa para o meio de campo o time do Internacional. A bola cai para Alejandro. Alejandro agora apanhou da bola, hein? Apanhou da bola e ela ficou para o Vasco. E tudo isso aí está valendo com jogadores esparramados no gramado. Dominando pela direita. Lá vai chegando o Tietê pelo bico da grande área. Jogador do Vasco caído dentro da grande área. Dominando aí do time do Vasco. Puxando pelo lado esquerdo o Andrés Gomes. O juiz marcou a falta. E agora fica mais um do Vasco caído no gramado.
5: O Renato acho que estava pedindo um pênalti. O jogador do Vasco caído dentro da área. Tem VAR. Uma reclamação severa agora dos jogadores do Vasco para cima do Ramon Abate Abel.
20: Foi fora, Requito. Foi fora o braço do... Reclamou de um braço ali no rosto, Lucas Piton, do Vitinho. O Ramon Abate Abel, no mesmo momento, o lance fez o sinal de... o braço de proteção, né? Não de agressão do Vitinho. Fez apenas para ampliar o espaço corporal e proteger a bola, conversando ali com o Lucas Piton. E eu acho que ele não marcou a falta lá do Andrés Gomes, não. Acho que quando o Andrés Gomes caiu, ele parou o jogo para atendimento ao Piton.
5: Marcou uma falta ali perto do Renato, Haroldo. E por enquanto, Abel abate Ramon.
4: Não, Requite Haroldo.
5: Ô, Haroldo!
4: Todo mundo que tá na audiência, eu tô gostando muito da postura do Internacional. Tá todo mundo mordendo, Haroldo de Souza.
0: Do Ramon abate Abel? Como é que é? Foi?
5: Aí Abel abate Ramon.
4: Abel agora. Abate Ramon.
0: É. Ah, meu Deus do céu. Aí eu sou obrigado.
5: Foi o que deu pra arrumar, viu, Haroldo?
0: Tá tudo certo. Tá
10: o Magrão. Teve um braço do jogador Vitinho no rosto do jogador do Vasco, foi falta, mas foi fora da área, por isso não dá pra chamar o VAR, ainda bem que fosse um metro à frente, seria pênalti pro Vasco depois de revisão, mas fora da área não tem como fazer revisão. CMPC, viva o natural.
5: Falta perigosa, hein?
0: 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É uma falta perigosa para o time do Vasco da Gama. Preparando-se para o levantamento no interior da grande área. Nuno Moreira, é isso?
20: Nuno Moreira de perna direita e Lucas Piton de perna esquerda.
0: Vamos ver quem é que vai correr para essa bola. Lucas Piton, o Nuno Moreira partiu. Lucas Piton abriu da área, subiu e cortou de cabeça o Juninho. A bola volta, fica para o time do Vasco, trabalhando ainda pela extrema direita. Mais dois na marcação. Estou gostando desse time do Internacional. O jeito que está jogando, a pegada, o esforço, a dedicação, o jeito que o jogador do Internacional está indo na bola. Isso é fantástico. E esse jogador que está fazendo sensação está na capa da revista Gol, a revista de todos os esportes. Bernabé é carta na manga de Pezzolano. Grande Bernabé, a grande figura do Internacional na atualidade. Lateral cobrado pelo time do Vasco, cortou de cabeça o jogador Bruno Gomes. Fica no ataque agora e a bola recuada. Não tinha jeito. Vai lá o Bernabé, mas chega primeiro o Léo Jardim. Levanta para o ataque. Responde de cabeça o Juninho. Agora é cabeça para lá, cabeça para cá. Fica a bola para Tietê. A recuperação é do Internacional. Juninho já vira pelo lado esquerdo, virando tranquilamente e tocando a bola para o trabalho de Matheus Bahia. Dominou Matheus Bahia, voltou no meio de campo. Entregou a bola para Bruno Henrique. Bruno Henrique para Vidjagra. Domina e recua agora na intermediária. Caiu na lado direito para Mercado. Mercado toca para Bruno Gomes, ganhou a parada, prensou por ali, chega na dividida, a bola fica na esquerda, ficou para o Andrés Gomes, chegou no bico da grande, chega com categoria, com muita categoria esta jogada do Internacional. E a bola é lançada na direita. Que é isso? Que houve ali, meu Deus do céu, hein, Gabriel?
19: O Mercado fez um belo desarme, fez um lançamento para o Alejandro. Foi derrubado pelo zagueiro do Vasco, ficou na bronca com o assistente. E quando ele foi reclamar, o Pezzolano levantou ele e mandou ele jogar.
0: O tempo no futebol. A bola branca para nada, ponteiro girando, girando, girando, torcedor do Brasil.
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0: gravados em cima da pinta no gigante para sempre, 16ª rodada do Campeonato Brasileiro 2026. 9 minutos do segundo tempo, 9 do segundo tempo e o placar aponta. Calorado 2, Vasco da Gama 0.
1: Informando a Rádio Grenal, quando tem gol do Fluminense, Canobbio amplia 44 minutos do primeiro tempo. Lá no Maracanã do Janeiro, Fluminense 2, São Paulo 0, segue Atlético Mineiro 1, Mirassol também 1. Às 9 tem Palmeiras e Cruzeiro. Finais da Série B, Operário 2, Náutico 6, São Bernardo 1, América Mineiro também 1 na informação. 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
0: Chegou a venda bem, bateu na rede pelo lado de fora, mas teve um desvio. Tem escanteio, Gabriel.

0: ele mesmo, Bernabé, deixou o Kuma Rodrigues atordoado na marcação alta. Alejandro roubou e deu para Carbonero. Carbonero serviu Bernabé do lado esquerdo, bateu cruzado forte. Defesa do Léo Jardim, escanteio para o Colorado. Bruno Henrique vai para a cobrança. Faz assim, faz assum, faz economia com qualidade no assum. 2-0.
1: Alô, São Sebastião do Caí. Alô, seu José, tio da fisioterapeuta Ana Paula. Para o pai dela, o seu Paulo, grande seu Paulo, José Paulo e a fisioterapeuta Ana Paula, ouvintes fiéis da Grenal e torcedores do Internacional, um abraço a todos, muito obrigado pela audiência. A bola no meio de campo, dominada, cruzada para a área, outra vez do Vasco, quem está afastando agora é Puma Rodrigues.
2: Haroldo, levantou, diga. Não, também é meu momento, Maguila, aí, mandar um abraço para o Paulo Prestes, é um profundo conhecedor de operação de jogo, fica até a dica, Requito, um dia para a gente bater um papo com ele aí ao vivo. Cara que conhece tudo, manja tudo, lá em Curitiba, acompanhando o jogo pela Rádio Grenal.
1: 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O Vasco voltou melhor no segundo tempo, Rec.
3: É, o Inter não concluiu ainda gol, né, Haroldo? Para se ter uma ideia, já 10 minutos, né, 11, 12 minutos. É, e o Internacional ainda não concluiu, mas o Vasco fez aquele salseiro no começo, criou duas oportunidades, numa o Antony chutou, na outra o Hugo Moura quase guardou, tá sob controle, mas seria bom fazer o terceiro, né?
1: 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A bola no meio do campo, Cauã, lançou no comando, não tem ninguém, tem a cobertura do mercado para a saída do Antony. Antony agora pega com a mão, não tem pressa o time do Internacional, são 12 minutos e meio e o placar é 2-0 para o Internacional. Mas eu quero mais gols para o povo. A bola está com o Carbonero, ganhou, está no meio de três de roubada e falta. Aponta a falta em cima de Carbonero, que está impossível, Gabriel.
0: Pois é, o lançamento lá do campo de defesa do Antony para o Alejandro, que fez o pivô. Carbonero recebeu, tentou driblar o Hugo Moura, foi derrubado. Falta para o Inter, 2-0, e canta a torcida.
1: 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Antony levanta para o cabelo, ataque, a bola endereçada para Alejandro, saiu do chão, cortou a movimentação de jogada, cortou Cauã Barros, a bola vai na esquerda e acaba saindo. Arremesso de novo para o Vasco da Gama cobrar. 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
3: 39 anos e um futebol de excelência do mercado hoje aqui.
2: E para complementar ali o que o Requito falou do Inter ainda não ter finalizado, até o momento o Inter tem 27% de posse de bola, Haroldo, no segundo tempo.
1: Bola de novo recuperada pelo time do Internacional. Caída pelo Carbonero, escapou da marcação de um, girou na extrema direita, faz o levantamento, Bruno Gomes, ela vai para o Alejandro, cortou de cabeça a zaga do Vasco, tá voltando do lado esquerdo, ficando para Lucas Piton, de perna esquerda para o Andrés, Andrés dá o retorno para Cauã Barros, retorna para Roberto Renan, vaiado Renan, recua até o goleiro Léo Jardim, e essa está jogando na extrema direita com Puma Rodrigues, vai-se embora o Vasco da Gama, tentando recuperação e tentando descontar, mas tá difícil. 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A bola na meia esquerda, chega a outra na vez, o Vasco da Gama na esquerda, agora ficou para Piton, cruzou para a área, corta mercado, perfeito no lance. A bola está voltando e de cabeça não evitou, Antony tem escanteio. Tem gol, Rogério Melqui.
4: Isto, Michael, de pênalti pro Atlético Mineiro na Arena MRV em Belo Horizonte. Atlético Mineiro 2, Mirassol 1, Atlético é o 7, o Inter cai para o 8º. 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
1: 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Vamos para a cobrança de escanteio do time do Vasco da Gama. Saindo jogando pelo lado direito, Puma levantou na marca penal, corta de cabeça o Juninho. A bola está voltando para o Vasco da Gama com perigo. Vai chegando, tem falta. E ela é perigosíssima agora, seu cidadão Renan Ferreira.
5: É perigosíssima, Magrão, na intermediária do Internacional pelo lado direito, mas muito próximo do centro. O cruzamento do Nuno Moreira foi afastado pela zaga, na sobra Andrés Gomes recuperou. Ele penteou para dentro para tentar o chute de perna direita e foi derrubado por Carboneiro. Falta perigosa para o Vasco da Gama, 2-0 no Beira-Rio.
1: Em Ejuí, Jandira Andriata, Luciano Fonseca, Marcelo Andrade, Jandira Andriata, fui ver aí o problema do seu livro, saiu daqui, mas estou mandando outro. Por favor, entre em contato comigo no WhatsApp, tá bom? Grande Jandira Andriata. 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
2: Não, é que é o Vasco, depois o Renan traz aí melhor, se movimentando para substituir. Acho que o Inter, em pouco tempo, também vai fazer isso. Acredito eu que ele vai botar o Borré no lugar do Alejandro.
1: E quem é que vai cobrar? O Puma, direto na barreira. Bateu na barreira, sobrou na extrema direita para o Cauã Barros, cruzou para a área, sai para ela o Bernabé. Bernabé entrega para Alejandro. Alejandro se espalha, abre na ponta direita, linda bola para Carboneiro, chegou, lançou no comando para Bernabé, entrou na área, é para fazer, bateu, é gol! Eram decorridos 17 minutos da etapa complementar, quando Alejandro ajeita uma bola no meio de campo e toca para Carboneiro. Este solta para Bernabé e de perna esquerda bate cruzado para Léo Jardim e estufa os cordéis da cidadela vascaína. A rede ainda está balançando. E agora, tia? Bandeiras coloradas de novo tremulando, torcedor do Brasil. 3 para o Internacional, 0 para o Vasco da Gama. Gabriel Camargo.
0: Aulas de contra-ataque em 94, o Brasil tinha Bebeto e Romário. O Inter em 2026 tem Bernabé e Carboneiro. Passe de Alejandro para o colombiano, que encontrou mais um belo passe para o argentino Bernabé. Chute forte, cruzado de perna esquerda. Sem chances para o Léo Jardim. 3-0 para o Inter, Ale Dornelles.
2: 1-2-3, é chocolate no Beira-Rio em cima do Vasco de Renato Gaúcho. É o Inter mostrando como se joga de maneira competitiva, com raça, 27% de posse de bola, primeira finalização e o terceiro gol do Internacional, Bernabé esmirilhando Luiz Carlos Reck.
3: É, como nunca, né? Nunca se viu um lateral esquerdo tão efetivo na frente como esse tal de Bernabé. Andou aqui, jogado no Beira-Rio, reagiu, virou titular e agora virou goleador. Que loucura! 3 toques magistrais. O Inter é letal. Será que o Renato vai cair de 4 no Beira-Rio, como já caiu no Maracanã, Rogério?
6: Pois é, o Inter marca o seu gol, número 19 do brasileiro, gol 51 no ano, oitavo gol de Bernabé, vice-artilheiro colorado na temporada. Já é a maior goleada do Inter sobre o Vasco, depois daquela de 2015 pelo brasileiro, 6-0. Hernando, Eduardo, Sacha, Lisandro Lopes, duas vezes, Valdívia e Nilton na ocasião. No ano passado, 5-1 para o Vasco, dá para devolver.
1: Chazinha Elias, você carimba o gol?
7: Terceiro carimbo do dia, gol legal, pode carimbar, Magrão.
1: Marcinho Black, a torcida colorada é feliz da vida.
8: Torcida colorada em êxtase aqui no Beira-Rio, a Luísa. E aí, Luísa? Vai mais, hein, Luísa?
9: Eu acho que vai, pode ir, né? Porque eu fazia tempo que eu não via o Inter pegando tão forte e assim, com muitas chances, né, de gol. É raro a gente ver um 3-0 já quase no início do segundo tempo, né?
8: Vai mais, viu, Haroldo? Vai mais aí, prepara a voz aí.
1: Ok, qual é o número do David?
5: David, camisa 7, entrou no time do Vasco da Gama e saiu 17, Nuno Moreira.
1: David, camisa número 7, O Vasco da Gama fica agora com dois centroavantes.
2: Haroldo, é desespero do Renato, porque ele
3: vem teve três que... no Inter, vem três mudanças no Inter.
2: Ele quer apelar para a lei do ex, Haroldo, já que dentro de campo ele não consegue, vai para a metafísica, para o misticismo, a tal lei do ex, Haroldo de Souza.
1: Mas por que não deixa o time jogar para ganhar entrosamento? Esse time que está nos encantando hoje, deixa jogar. Para quanto mais jogar, mais entrosamento ganha. Agora vai mudar três? Pra quê?
10: Não, não vai mudar não.
1: 20 minutos.
10: Nada no Inter ainda.
1: 20 minutos passados da etapa final.

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1: 21.411 o público total, 720.927 com 50. A renda, Haroldo de Souza.
0: Esse dinheiro, 720, você tem no banco, né?
1: Olha, Haroldo, se somar...
0: Ah, não, vai começar
1: de garantia.
0: Vai começar a choradeira. Olha de novo o Carboneiro pela ponta direita. Vai Carboneiro, pisou em cima da bola. Sassarico escapou bem bonito. Girou no meio de campo para Vidiagra. Vidiagra domina no estande do lado. Canhoto outra vez para Bernabé. Ganhou do primeiro. Ganhou do segundo. Penetrou e bateu. Defendeu o goleiro. Esse Bernabé está enchendo o saco. O que está jogando esse Bernabé? Bola no fundo de campo, cruzada para a área, outra vez do Vasco da Gama, afasta Carlos Cuesta, a bola volta, voltou para Matheus Bahia, lançou errado, a bola foi para a linha de fundo, 21 minutos e meio. É uma vitória absolutamente tranquila, Rec.
1: É, quando eu disse que era de bom alvitre fazer o terceiro, parece que eu estou chamando os gols hoje, mas acontece que o Internacional está muito certinho, Haroldo. É, aquele toque do Alejandro é um aviso para o Pezzolano. Eu sou o titular. E ponto.
0: 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Bola na esquerda, caindo para Lucas Piton. Tenta na marcação ali o Carboneiro. Ele gira para Cauã Barros. Cauã Barros gira no lado direito para Carlos Cuesta. Chega devagar o time do Vasco da Gama, como se estivesse ganhando o jogo. Recua no meio de campo. Vai para o Cauã Barros. Domina, abre na esquerda. Outra vez para Lucas Piton. Vai tentar o drible. Jogou no meio. Puxou Andrés Gomes. Cruza para a área. Afasta a zaga. Afasta a zaga do Internacional. E agora, um bumba meu gol. Direto para o goleiro. Sai do gol e segura Antony com tranquilidade, Renan Ferreira.
2: É, mais uma jogada do Vasco da Gama tentando a bola aérea. Primeiro cruzamento, Lucas Piton. Gabriel Mercado cortou na volta, um balão para dentro da área. Antony segurou firme e já vem o Vasco novamente para a carga.
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0: Aqui Grenal no comando da grande rede Grenal, 24 minutos e meio, o placar está apontando 3-0. O Vasco vai mexer de novo no time.
2: Vai mexer Magrão, Marino e Nestrossa, camisa número 18, chamado por Renato Portaluppi.
0: Qual é o número dele?
6: É o Inestrossa, colombiano, mas que não está jogando nada no Vasco, que não seja hoje o dia dele desencantar.
0: Bola levantada na área, toca a cabeça na bola, Cauã Barros. Ela se perde pela linha de fundo. Inestrossa vai entrar no time do Vasco da Gama. Quem é que disse aí que não está jogando nada?
6: Eu falei, não está jogando nada no Vasco, não, foi uma contratação cara. A dupla tentou esse jogador, que ele jogou muito bem contra o Internacional na Libertadores, do ano passado, foi né, Requito? Ano passado, ele e o Viveiros, aí o Atlético Paranaense levou o Viveiros e o Vasco conseguiu o Inestrossa.
1: Inestrossa que é deplorável até lá a atuação dele no Vasco.

0: Vasco da Gama. Ele está tropeçando na bola. Tomara que não resolva jogar hoje, né?
1: A revista Gol, que está nas bancas, traz Bernabei na capa. E o seu diretor, José Avelini, viaja agora, dia 8, para os Estados Unidos, para fazer a cobertura da revista Gol. Bola na entrada, agredida, ajeitada, bateu, gol! É gol do Inter! Chegando pelo lado esquerdo, cruzou na área, ficou para Bernabei. Bernabei girou, abriu, Carboneiro estufa os cordéis da Cidadela. Gol do Internacional! Carboneiro, a 26 minutos de partida, está ampliando o placar e está dando um chocolate no time do Renato Portaluppi. 4 para a equipe do Internacional, 0 para o Vasco da Gama. E agora, as bandeiras coloradas estão tremulando, tremulando o torcedor do Brasil lá no placar. Colorado 4, Vasco da Gama 0. Gabriel Camargo.
2: Ataque letal do Internacional, dessa vez pelo lado esquerdo. Bernabei para Alejandro, um belo pivô e uma assistência para Johan Carboneiro. Dentro da área de perna direita, sem chances para Léo Jardim, uma coisa é certa. Frio o Renato não passou. Chocolate quente no Beira-Rio, 4-0, Ale.
3: É o Internacional amassando o Vasco de Renato, jogando de forma correta, competitiva, combativa. Todos eles dando sangue em campo. Gol merecido de Carboneiro, que é um dos melhores do Inter hoje na partida, Luiz Carlos Reck.
4: É um chocolate histórico. O Inter, uma vez com o Argel Fuchs, meteu 6 no Vasco. Será? Renato tomando 4 de novo. Já tomou do Diego Aguirre. Ele gosta de tomar 4 de uruguaio, agora é de Pezolano. Chocolate, ate, ate, ate, Rogério.
5: 20º gol do Inter no Campeonato Brasileiro, gol 52 no ano, 4º gol de Carboneiro no campeonato na temporada. Pelo Inter, o 12º em 58 jogos, é o 3º 4-0 do Inter no ano. Monson e Pirengos anteriores, ambos pelo gauchão.
1: Vamos às alterações.
6: Primeira alteração, sai o 3 Tietê para a entrada do 18 Inestrosa, e sai também o 20 Brenner para a entrada do número 83 Ramon Rick.
3: O Haroldo, só fazer um comentário breve aqui, estava dizendo para
1: o
3: Rick.
1: Espera só primeiro aqui, o Inestrosa entrou no lugar do Tietê.
6: O outro Ramon Rick, 83, entrou na vaga de Brenner. Camisa 20.
1: Ramon Rick. Qual é o número da camisa dele?
6: 83.
1: Tá bom, obrigado.
3: Não, estava dizendo o seguinte, o Alejandro também está fazendo uma baita partida. O Requito já tinha cravado que a atuação de hoje é para mostrar para o Pezolano que o titular é ele. E é isso, o Internacional em transição precisa de um 9 que faça o pivô. E o Alejandro é pivô de ofício, ele sabe fazer. Ele teve participação direta em 2 dos 4 gols do Internacional hoje, jogando como pivô, escutando a bola, girando e lançando para o companheiro fazer. Agora ele deu assistência, antes ele tinha feito aquela enfiada aqui na extrema direita, Haroldo de Souza.
4: Não, e não é hora de ter pesado do Vasco, viu, Haroldo? O Internacional tem que recuperar o saldo, recuperar a autoestima. Não é hora de ter peninha, não. Se puder tocar mais, tem que tocar mais.
1: É, tá aí 4-0 para o Internacional contra o Vasco da Gama. Ô, Marcinho Black.
7: Tô aqui com o Gustavo. E aí, Gustavo? Tenho a impressão que hoje vai 6 de novo, hein? E o Renato não vai aguentar.
8: Sim, o time dele todo desorganizado. E achando o Bernabei de ponta, né? Ele não tem aquele perigo que era na defesa. Fazendo várias jogadas ali. Vai, hoje vai mais.
7: Vai que vai aí, Haroldo!
1: O Vasco chegava, mas chegava também. De qualquer maneira, o Bruno Gomes e coloca para fora de campo. O lateral cobrado, a bola cai para Inestrosa. Está junto ao pau da bandeira de escanteio. Tentou levar, caiu o jogador do Internacional e a bola saiu. E o arremesso para o elenco da Cruz de Malta.
9: Magrão. É. Alex, Luiz Felipe e Rafael Borré foram chamados.
1: É muita troca, mas vamos lá. 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Rádio Atalaia de Campo Herê. Quando fala em Campo Herê, lembra-se da figura de Nego Lima. grande Nego Lima. Um abraço, querido. Diga, Rogério.
5: É, em Brasileirões é a maior goleada desde aquele 7-1 que o Dudu aplicou no Santos pelo Brasileiro de 2023. É a maior goleada desde então na informação Priori Máquinas. 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
1: Mas a verdade é que o Internacional realmente está triturando o Vasco da Gama. Não toma conhecimento. Agora vai dar um pouco de minutagem para outros jogadores.
10: Magrão.
1: Que Paulo Pazolano chamou. Diga.
10: Só para falar um pouquinho da arbitragem nesse segundo tempo. Os gols foram legais e a arbitragem está discretíssima no segundo tempo. 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Pode carimbar.
1: Tá aí, não tinha gerado o tempo de placar. Prepara-se, levantamento na cobrança de mais um escanteio. Vasco da Gama. O corte já é do Internacional. E a bola fica do lado direito para o Puma, diga.
3: Não, metade da torcida do Vascão já foi embora. Deve ter sido os tricolinos que estavam ali, né?
7: Que estranho, né? Que estranho, né?
3: É,
9: e há pouco o estádio inteiro mandando o Renato tomar suco de caju.
1: Olha a bola no meio de campo, dominada pelo camisa, pelo 25, o Mauro abriu na ponta direita, ela fica trabalhada pelo Puma, deixa agora o corte, vai fazer a movimentação, é agora o David por lá, girou, mas já recuperou o Internacional, e dá-lhe contra-ataque, e vai pelo lado esquerdo, tem velocidade, foi puxado, derrubado, é falta, apontou o árbitro, a falta, e vamos mudar o time do Internacional, vamos ver.
9: Vamos lá, trocas no Inter, primeira troca, sai 9, Alejandro, e entra o 19, Rafael Borré. Sai 9, Alejandro, e entra 19, Rafael Borré. Muito aplaudido o Alejandro, centroavante colorado. Agora o mercado também vai receber instruções ali com o Paulo Pezzolano e reclamando de alguma situação junto ao técnico uruguaio. Outro jogador que vai entrar no Inter é o 31, Alex. Já confirmam quem vai sair, vai subir a placa em instantes. Sai 7, Carboneiro, entra 31, Alex. Muito aplaudido também o Carboneiro. As duas trocas no momento do time do Inter, Magrão.
1: Duas trocas apenas, né?
9: Isso, o Luiz Felipe voltou para o aquecimento.
1: O que você achou das trocas, Rec e Ale?
0: Eu acho que agora é hora de poupar para o jogo contra o Vitória, faz bem. Técnico do Internacional, 4-0, chocolate, vitória histórica, mais uma vez Renato tomando 4 do Internacional, já tomou com o Diego Aguirre naquele Super Flamengo, olha lá.
1: Olha a chegada do Internacional de novo, bola tocada do lado esquerdo para Bernabé, deu de rosca, mas caiu para o time do Vasco, recupera na entrada da grande área, o domínio da equipe do Internacional, chega do Bruno, abriu na esquerda de novo, vai correndo por lá, mas a bola fica para o Vasco da Gama com Puma Rodrigues. 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
0: Haroldo, ano passado o Internacional quase caiu e tomou 5 de um Vasco que não era o artigo. Tá descontando essa duplicata o Internacional.
1: 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Bola recuada, time do Vasco na defesa.
3: É, Haroldo.
1: É aí.
3: Não, é só sobre as substituições, eu acho que tá correto o Pezzolano pelo seguinte, o Renato já fez algumas trocas, deu sangue novo pro time carioca e, bom, Alejandro e Carboneiro jogaram muito hoje, ele precisava também fazer uma rotação ali de elenco para botar uma energia física nesse time para aguentar o que o Vasco vai tentar fazer, que é descontar, porque o jogo já tá ganho pro Inter.
0: Ô Marco Magrão, eu vou te dar uma lista aí, tá? Mas depois do ataque do Vasco.
1: 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Diga.
0: Mercado, Alejandro, Bernabé, Carboneiro. Quem é o melhor em campo? Vidiagra?
1: Não sei. Tá difícil para escolher.
3: Olha o gol. Tá difícil.
1: Gol de quem, Rogério?
5: Sim. Amplia para o Atlético Mineiro na Arena MRV em Belo Horizonte. Atlético Mineiro 3, Mirassol 1 na informação. 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
9: Magrão.
1: Oi.
9: João Vitor, agora sim, vai entrar camisa 53 e Ronaldo, 16, os dois foram chamados.
0: É, e matou o lance de ataque do Internacional, Ramon Abate Abel, e Jaga foi a loucura.
3: E o João Vitor, que é irmão do Luiz Felipe, lateral esquerdo, que quase entrou.
1: Mercado para Juninho, Juninho para Mercado, Mercado toca na ponta direita para Bruno Gomes, tentou a tabela, cai para Cauã Barros, o Vasco da Gama tenta descer para diminuir a vergonha, está 4-0, 4 para o Internacional, 0 para o Vasco da Gama. Que derrota, hein, seu Renato? A bola no meio de campo, dominada pelo Cauã, tocando para Inestrosa, cai, sobra, fica para o Internacional, fugindo pelo lado esquerdo, lançamento é feito, e quando o lançamento é feito, é perigo, tá chegando para a movimentação do Borré, tentou o drible, fez a parede, rolou atrás, caiu para o Matheus Bahia, recua até a intermediária, cai a bola com Bruno, toca para Vidagra, está chegando na intermediária, abriu pelo lado esquerdo, deu de volta, trabalhou. Valeu, tocou na ponta, a bola dominada pelo jogador do Internacional, tabelou de volta, domina pelo lado direito a equipe do Inter, ainda trabalhando, fugiu agora pelo lado direito, foi pro fundo de campo, olha o cruzamento, vai sair cruzado direto. Léo Jardim saiu e segurou, e eu não falei o nome de nenhum jogador do Internacional no lance.
0: É, mas era o Alex, Haroldo, fez uma bela jogada. Cruzou, só que cruzou fechado demais. O Internacional agora se dá o capricho de jogar no campo de ataque do Vasco da Gama. Adiantou o time. E tá 4-0, né?
1: É, tá morto, né? Tá morto o Vasco da Gama. O Renato, não adianta mudar o time, não adianta trocar, que não vai encontrar uma solução para esse problema de hoje. O Vasco está sendo goleado impiedosamente no Beira-Rio por 4-0. A bola na Itaí, a torcida. Ó, a torcida.

0: feliz, bom. E como é bom ver o torcedor feliz. Aí o Internacional ganhando do Vasco por 4-0. O corte pelo lado direito feito pelo time do Vasco está pela intermediária, movimentação de jogada com Cauã Barros trabalhando na ponta para Inestrosa, cruzou para a boca da área, corta a zaga do Internacional, voltou com defeito, ficou para Ramon. Ramon volta no meio de campo, gira a bola, trabalha de novo Hugo Moura. Hugo Moura na ponta direita, trabalhou Puma, vai para o fundo de campo, fugiu da marcação, jogou no comando de ataque, tira essa bola daí, já tiraram, a bola caiu pelo lado esquerdo, ficando para o Thiago Matheus Bahia jogou para o comando de ataque, Borré não funcionou, é o Borré, né?
1: É o Borré, essa é a diferença pro Alejandro, ele não consegue fazer o pivô, os caras atropelam ele, se é o Alejandro, protege a bola, consegue esse. Construir um contra-ataque.
0: Esse Borré, o homem de 2 milhões, fez 2 golzinhos aí, tá se achando. E agora o Vasco bateu e é gol! Gol do Vasco da Gama! Eram decorridos 39 minutos de partida. Quem chutou essa bola, por gentileza, senhor Renan Ferreira?
2: Andrés Gomes, Magrão, quem fez o gol do Vasco.
0: Obrigado. Andrés Gomes está diminuindo a vantagem. 39 minutos de partida. André Gomes diminui a vantagem. 4 para o Internacional, 1 para o Vasco da Gama.
2: Driblou no espaço de um guardanapo dentro da área ali. O Andrés Gomes tirou da perna direita para a perna esquerda e bateu no canto do Anthony. Gol que não avala em nada, festa colorada no Beira-Rio. 4-1 para o Inter ali.
1: A jogada do Vasco de contragolpe surge com o erro do Rafael Santos Borré, que não conseguiu segurar a bola como o Alejandro vinha fazendo. O Vasco aproveitou e o Inter deu uma relaxada e conseguiu aproveitar. Mas ainda dá para o Inter fazer mais gols ainda nessa partida, Luiz Carlos Reck.
3: O jogo estava tranquilo. O Inter resolveu dar um pouco de emoção, cedeu a bola para o Vasco da Gama, que tem mais posse de bola e tudo mais. Mas o Inter tem 4-1, Rogério Belchi.
4: Leva o 17º gol o Internacional, o Vasco faz o 23º, é o terceiro gol de Andrés Gomes no Campeonato Brasileiro. Internacional é o 8º colocado com 21 pontos.
0: Chegando pelo lado esquerdo, com a movimentação de jogada, foi pro fundo de campo. Chegou Cauã Barros e cortou, acabou com a brincadeira do Internacional. Gesiel Elias, você carimba o gol?
5: Gol legal do Vasco, Magrão, pode carimbar em nome de CMPC, viva o natural.
0: Espalma o goleiro Léo Jardim. O chute forte, Vitinho. E foi lá no cantinho. E aí ele espalmou para o terceiro escanteio do Vasco. 41 minutos. 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Diga.
6: Saiu 8, o Bruno Henrique, entrou 16, Ronaldo, e saiu 6, Matheus Bahia, entrou 53, Luiz Felipe.
0: Como dá pra notar, né? Saiu o Bruno Henrique, entrou quem?
6: Ronaldo.
0: Qual é o número?
6: 16.
0: E quem mais?
6: Luiz Felipe, 53, no lugar do Matheus Bahia, 6.
0: Luiz Felipe?
6: Isso, jogador da categoria de base, lateral esquerdo, irmão do João Vitor, atacante.
0: Qual é o número do...
6: 53.
0: 53 para Luiz Felipe, ok.
1: Os dois são irmãos, Haroldo. Que nem tinha os gêmeos, Diego e Diogo, só que eles não são gêmeos, né? Mas são irmãos.
0: Que bom, tá bom. A juventude chegando para enriquecer o time do Internacional. 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Aqui Grenal comandando uma grande rede Grenal. 42 minutos passados, 4 para o Internacional, 1 para o Vasco da Gama. Diminuiu o time do Renato, a bola na esquerda, chegou outra vez o Internacional, levantamento procurando agora o Borré, cabeça na bola esquerda, passa pela linha de fundo e é só tiro de meta, Gabriel.
6: É uma jogada pelo lado esquerdo mais uma vez, um cruzamento buscando o Rafael Borré, de casquinha, de cabeça, a bola saiu à esquerda do gol defendido pelo Léo Jardim, tiro de meta para o Vasco, faz assim, faz assum, faz economia com qualidade no assum, 4-1.
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6: Benjamin.
0: Lá vai o Internacional para o campo de ataque. Vai entrar o Benjamin?
6: Isso, camisa 33, já informa quem sai.
0: O REC diz que esse é o futuro do Internacional. 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E o povo colorado canta, canta feliz da vida. 43 minutos e 40. 4 para o Internacional, 1 para o Vasco da Gama. Quer falar alguma coisa, REC?
3: O Léo, o torcedor está gritando.
1: É, o Marcinho tinha que pegar aí, né, torcida?
0: A bola saiu para a lateral, arremesso para o Vasco. Estou tentando colocar em dia aqui a parte comercial, que está complicada. 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E lá vai o Vasco de novo. Não vai terminar em nada, isso aí não vai dar nada. Corta a saca do Internacional. Fica a bola dominada pelo Luiz Felipe, descendo pelo lado esquerdo, já lançou no fundo de campo, vai a bola trabalhada agora pelo Borré. Borré faz a volta, girou, dominou, agora ganhou, tocou de volta, vai girando pelo lado esquerdo, fica a bola agora tocada no meio de campo, dominou para a chegada do Werner, abriu na extrema direita, tocou a bola, caiu para o trabalho, Bibitinho vai bater, uma bomba! Que bomba! A bola perdeu-se pela linha de fundo, mas foi uma bomba do atacante do Internacional, Enge Gabriel Camargo.
6: É, Vitinho, né? Ele não tem medo de ser feliz. Recebeu um passe do Bernabé na intermediária, arriscou de fora da área com a perna direita. Chute saiu à direita do Léo Jardim. Agora sai Bernabé, muito aplaudido no estádio Beira-Rio. Camisa 26, Bernabé. E entra 33, Benjamin. Repetindo, 33, Benjamin. Sai 26, Alexandro Bernabé. Mais 4 de acréscimo.
3: É, se deixarem jogar, o Benjamin tem lugar no time do Inter.
0: É, mas sai aí o jogador que merece.
3: Jogadoraço.
0: Todos os aplausos do torcedor.
3: O Bernabé é o melhor jogador do ano, né? Do
0: Internacional. Bernabé.
1: É o melhor do jogo hoje.
0: É,
1: eu
0: e
1: já,
0: aí.
1: Já dei meu voto aí, não tem.
0: É, mas vamos botar daqui a pouquinho. Siga-me, líder em materiais elétricos e hidráulicos para obra, reforma e manutenção no Rio Grande do Sul e Santa Catarina. 4 para o Internacional, 1 para o Vasco. O que é isso, meu?
6: Foi na rua.
0: Tinha que expulsar e foi expulso. Quem é que pegou?
6: Cuesta. Cuesta, camisa 46 do Vasco, está na rua. Uma entrada muito forte no Alex, no garoto do Internacional. Reclamam os jogadores do Vasco da Gama agora. 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
3: E chamar a brigada militar, né? Cartão vermelho é pouco. Isso é banditismo.
1: É bandido, canalha. E bateu num guri ainda, covarde, provalecido. Um absurdo, não estão aceitando o Totó que estão levando do Internacional aqui no Beira-Rio na noite de hoje. Um chocolate pro Renato.
3: Atropelamos o Gesiel, porque o Gesiel ainda não tem a imagem.
1: Eu tô louco pra ver a coletiva.
3: Ó, vai, Gesiel.
5: Tenho e assino embaixo do teu comentário aí, Rec. É, o certo é tirar preso de dentro do campo um cara que faz isso aí. Sem necessidade nenhuma. Chega, empurra, dá um... Pega, mas não precisa entrar daquele jeito. Se o rapaz do Inter tá com a perna fixa no chão, capaz de quebrar a perna ainda. Acertou a arbitragem, cartão vermelho bem aplicado, sorte que não gerou tumulto, hein? Os jogadores de hoje em dia que tem o psicológico Arudo. Fraco.
3: Arudo.
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1: Não, eu ia comentar que tem um vascaíno amigo da gente que está na audiência aí, Alfredo Poças, na jornada da Rádio Grenal, secando o Colorado, mas não deu, né, Poças? Não deu, velho, não deu, 4-1 até agora.
0: Grande Alfredo Poças. Tá secando o prêmio, Alfredinho?
3: Não, acho que hoje ele ficou neutro.
0: É, a bola tocada no campo de ataque outra vez para a equipe do Benjamin, que dominou e recuou. Recua na extrema direita, trabalha bem o time do Internacional. Ronaldo vai avançando, deixa agora Bruno Gomes, abre na esquerda. Ela cai dominada por Juninho. Juninho avançando, recuando até Mercado. Outra figura de destaque desse jogo. Lá vai Mercado, vai lançar. Lançou na ponta direita, dominou no peito, baixou para o gramado. Puxou pro dentro, por fora, vai bater. Ainda ele dominou pra lá, pra cá, cortou. Vai pro fundo de campo, tentou de calcanhar, não deu. Não deu e comete falta no jogador do Vasco. Tá certo? Gabaga. Camargo.
6: É, o Benjamin ia tomando um drible do jogador do Vasco, acabou cometendo a falta aqui no campo de ataque. Ficou reclamando com o juiz, deu um sorrisinho maroto. Robert Renan na bola, 4-1.
0: Ó, acabou o jogo. Acabou. Termina o jogo no Beira Rio. 4 para o Internacional, 1 para o Vasco da Gama. Uma goleada fantástica para cima do elenco da Cruz de Malta. Uma vitória sensacional. E agora aquele show de luzes, com as luzes brilhando dos celulares e as cores vermelha piscando em cima, um espetáculo lindo de se ver. 4 para o Internacional, 1 para o Vasco da Gama. Luiz Carlos Reck, qual é o teu craque raiz MPC?
3: Bernabei.
0: Ale Dornelis, o teu craque raiz MPC?
1: Bernabei.
0: Gabriel Camargo, teu craque raiz CMPC.
6: Bernabé.
0: Renan Ferreira, quem é o teu craque raiz CMPC?
1: Bernabé.
0: Marcinho Black, quem é o teu craque?
7: Ah, não, louco, Bernabé, velho.
0: Gesiel Elias, quem é o teu craque raiz?
8: Alejandro.
0: Alejandro, eu tô votando no Bernabé. Também no Bernabé, não sei quem é que venceu, quem é que ganhou.
3: Bernabé.
0: Bernabé, o craque raiz CMPC. Que agora, beleza, CMPC, viva o natural.
3: E menção honrosa para Mercado, Alejandro, Carboneiro e Vidagra, né, Haroldo? E até para o Anthony, que fez uma grande defesa.
0: E o Mercado jogou muito também, né? Botou na listinha aí, botou na lista.
3: Haroldo, sabe que tu e o Mercado tem uma semelhança.
0: Botou no Mercado, aí.
4: Terminou o Atlético Mineiro 3, Mirassol 1, outro jogo das 6:30. 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
0: Machinho Black, onde é que você anda?
7: Tô aqui no meio do torcedor colorado, feliz da vida. Tá feliz da vida aí, né, meu bruxo? Muito parceiro.
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0: 20h47.
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6: 21 horas e 2 minutos.